E é mesmo assim que arranca esta emissão. O meu nome é Eduardo Antunes, obrigado por estarem aí. Por aqui estou deste lado com o Maldito Morrito no ar da RUC, até bem perto das 19h.

Ainda estamos com esta Nahab Nashyati da tunisina Medusa, produzida por Olof Dreyer, que estará em destaque nesta emissão com o seu recém-lançado álbum Loud Bloom. Antes desse destaque, ainda há alguma música a ouvir, começando pela novíssima Six Years, do projeto franco-congolês Chega, prestes a lançar o EP Psycho. Depois será o afrodisco dos Pigeon, que acabaram de lançar o seu primeiro longa duração, Aura National, onde está como quarta faixa Horse with a Blind. E um pouco com essa inspiração, teremos ainda mais à frente os senegaleses Tore Kunda, com a reedição

atrás ficou o Afro Disco deste mês dos Pigeon em Horse with the Blind. Agora estamos a terminar de ouvir o Afro Disco desta Manso do projeto senegalês Turekunda. Esta foi originalmente lançada em 1980 como parte do álbum Emma Africa, mas foi reeditada e remisturada em 2022 pela Atangana Records. Quem se segue são os Elder Island com a sua indie eletrónica de Bristol e com o novíssimo álbum no bolso, Hello Baby, Ok, onde está esta Faster Faster? E daqui depois seguiremos também com novos álbuns, porque vem aí o destaque Olof Dreyer.

Faster Faster, sexta faixa de Hello Baby OK, álbum dos Elder Island, lançado em maio, tal como o próximo Loud Bloom, o novíssimo de Olof Dreyer. Olof Dreyer é um artista sueco mais conhecido pelos seus tempos com a sua irmã Fever Ray nos The Knife, e que a solo tem aqui o seu primeiro álbum inteiramente a solo, que é Loud Bloom, acabado de sair com o selo da Rabid Records. Este caminho a solo tem sido trilhado, ligado ao Tribal House, ao UK Funk e até ao Kuduro, e as músicas que vos trago penso que trazem uma amostra disso mesmo, tal como demonstram que a música de Olof Dreyer é experimental, expansiva e colorida. Pelo menos desde 2023 que foi lançando EPs, Rosa Rugosa, Coral, Brujas ou Iris, alguns dos quais com músicas que agora também compõem este Loud Bloom. Esse é mesmo o caso das primeiras duas que trago, esta é mesmo Rosa Rugosa, e depois ouviremos Akuyuye com Diva Cruz, que fez parte do EP Brujas e que agora são as faixas 1 e 4. Disco de Olof Dreyer em destaque nesta emissão do Maldito Morrito.

Estamos a terminar esta frenética AQUE de Olof Dreyer com a colombiana Diva Cruz. Sexta oitava deste disco de 14 faixas e mais de uma hora de música é Echo de Daphnino e surge uma nova colaboração desta feita do Sudão com Maman. Essa será a última a ouvirmos deste expansivo novo álbum Loud Bloom, mas mesmo depois de Echo de Daphnino teremos Olof Dreyer noutro formato. Já arrancámos a emissão com uma produção sua para outra artista, já tivemos este momento de destaque ao seu novo disco e daqui a alguns minutos ouviremos um remix seu, que neste caso é já de 2020. Será o seu remix a T. Schwong, novamente de artistas sudaneses Emmanuel Jal

termina assim este remix divertido de Olof Dreyer a Tishwong, tema dos sudaneses Emmanuel Jal e Nairwatch. Agora seguimos regressando ao house, até mais tech house, e com temas mais recentes e até de inspirações latinas, do México temos Cinego, acompanhado pelo português Shinobi, nesta Si Vas al Mar. Depois, também recente e de novo pelo México, teremos o remix de Yo Soy Matt a Me Dejo Llevar dos

Foi a caleidoscópica Medero Olhavar em formato remix de Eu Sou Mate. Remix lançado em abril ao tema que fez parte de Wabi Sabi, o regresso em álbum dos irmãos mexicanos Sotomayor, que já foi destacado num maldito morrito deste ano. Hoje o destaque foi outro, foi o expansivo e explosivo Loud Bloom. Loud Bloom é o novíssimo álbum do sueco Olof Dreyer, onde se cruza house tribal e tropical com UK funky e formas experimentais do Kuduro. Desta vez não teremos Olof Dreyer para terminar a emissão. O que ouvimos é a ritmada Piano Skank do paquistanês

Original de 2022, esta Piano Skank fez parte do recente volume de DJ Kicks de Sofia Cortezis. O meu nome é Eduardo Antunes, por aqui me despeço de vocês. Esta é a última a ouvirmos neste maldito morrito. O programa que procura a tropicalidade pelo mundo, acompanhado por um pôr-de-sol e acompanhado também por vocês na sintonia da RUC. Deixem-se estar mesmo desse lado, FM ou online. Obrigado mais uma vez pela vossa companhia. Desfrutem do resto da emissão. Se possível, dancem um pouco.

0: Acabamos de escutar o terceiro andamento Allegro Moderato ma Risoluto da sonata para flauta, viola e harpa do compositor Claude Debussy, interpretado pelo trio Debussy de Paris, com Jacques Royer na flauta, David Binder na viola e Francis Pierre na harpa. A partir das 2 da manhã vamos escutar a Opus número 12 da coleção Tout Espoir est Perdu para a bateria de 8 peças, guitarra distorcida e caixotes de lixo amplificados, interpretada pelo grupo de 9 virtuosos Sipcot.
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1: Muito boa tarde, 107.9 rock.pt. Esta é, como devem saber, a Rádio Universidade de Coimbra. Estamos a abrir portas para mais uma loja de discos. Duas horas com muitas recordações, são dos anos 70, 80 e 90. Isto porque recordar é viver. Hoje fazemos um programa com tonalidades pop. Um pop que maioritariamente vai andar por finais dos anos 80, princípios dos anos 90, quando a pop resolveu dar um salto à pista de dança. Temos página de Facebook, temos sim senhora. É só passarem por loja de discos rock e fazerem um like. Vamos dar o pontapé de saída com The Last, There She Goes, depois de Stone Roses, o tema que me fez apaixonar pelos Stone Roses, Made of a Stone. Bons motivos para ficarem desse lado. Acomodem-se e divirtam-se. A tarde na Rádio Universidade vai ser nossa por aqui, até bem perto das 17h.

Abrimos a loja de discos e os primeiros a passarem a porta de Laz, There She Goes, ainda de Stone Roses, Made of a Stone. A seguir, Spirix, banda por onde passaram alguns elementos dos Primal Scream, a faixa Nothing Happened Yesterday. Depois de Seahorses, The Boy with the Picture. A 15 com 9 minutos, vamos até bem perto das 17 na Hook com som dos anos 70, 80 e 90.

Find the Answer Within, o som para The Wadley. Antes, sub-sub, a Jagannath. Vamos a seguir com Kula Shaker, Govinda, depois de Mock Turtles, Can You Dig It? Ainda com o dente afiado para a pista de dança, o som pop muito dele saído no final dos anos 80 e princípio dos anos 90, quando a pop começou a ganhar as pistas de dança.

passamos já em 2 minutos a meia hora da primeira das duas, neste caso agora já em 3 minutos. O som que está por baixo da minha voz, de Mock Turtles, Can You Dig It? Antes, Kula Shaker, a Govinda. A seguir, pronto para saltar para a pista de dança, o som dos Renegades, Soundwave, precisamente a faixa que tem o título, tem como título o nome da banda, Renegade Soundwave. Logo depois, saído da editora Factory, Northside, Shall We Take a Trip?

Renegade Soundwave há bocadinho, com Renegade Soundwave, ainda Northside, Shall We Take a Trip? A seguir, All Together Now, os The Farm, e numa recriação muito particular para I'm Free the Rolling Stones, de Soup Dragons.

E o que a malta dançava isto na pista do States? Os do Subtragons, I'm Free. Antes de Farm, All Together Now. Já nos 10 finais da primeira das 2 horas da loja de discos. A seguir, um salto a The Pop Will Eat Itself, Dance of the Mad Bastards. Depois Carter, The Unstoppable Sex Machine, Suppose You Gave a Funeral and Nobody Came.

0: Final da primeira das duas horas da loja de discos, trazendo o som mais pop, aquele que depois virou muito para a pista de dança, finais dos anos 80, princípios dos anos 90, se bem que até nesta segunda parte, a que vem já a seguir, vamos começar com uma banda um bocadinho mais dos meios de 80 e que influenciou meio mundo. Metade desta gente foi influenciada pela banda que vai abrir a segunda metade. Portanto, continuem na permanência do 107.9.rup.pt, a Rádio Universidade de Coimbra. Esta é a Loja de Discos. Acontece por aqui todos os sábados, entre as 15 e as 17, trazendo o som dos anos 70, 80 e 90. Deixem-se ficar desse lado, ouvido colado à nossa sintonia. Fazemos uma curtíssima pausa. Até já.
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0: Segunda parte da Loja de Discos, uma curtíssima paragem. Continuamos com a mala carregada de som que nos faz dançar. Hoje pelos finais dos anos 80, princípios dos anos 90, quando a pop ganhou cores mais de pista de dança. Mas como eu vos dizia há bocadinho, não é por aí que vamos começar. Vamos começar com um som dançável. Vamos até meio dos anos 80, editora Factory, com um projeto que influenciou meio mundo, como eu dizia. Metade destes projetos ou mais foram influenciados por estes senhores. Marcaram também muito o dance floor nos Estados Unidos, em Nova York. Falo dos Quando Quango. Vamos à faixa Tingle para abrir a segunda metade. Pois uns senhores que confessam que os Quango os influenciaram. Happy Mondays, a faixa 24 Hour Party People. Bons motivos para permanecerem desse lado. Já sabem que enquanto nos escutam podem procurar pelo nosso Facebook, fazer um like. Não saiam desse lado, por aqui vai voltar a saltar para a pista de dança o som dos anos 70, 80 e 90. Divirtam-se!

abertura da segunda hora da loja de discos na editora Factory. Quando o Quango a dar o pontapé de saída, Tingle. Agora Happy Mondays, 24 Hour Party People. Assim, um projeto que incorporou elementos dos Happy Mondays, Black Grape, a Reverend Black Grape, depois os Electronic, banda de Johnny Marr e de Bernard Summer. Johnny Marr dos The Smiths, Bernard Summer do Joy Division e New Order. A faixa Getting Away With It, ainda com a participação da voz dos Pet Shop Boys.

instante da passagem por Black Grape, Reverend Black Grape, ainda som para os Electronic Getaway With It, Johnny Marr, Bernard Summer e a participação de Neil Tennant, a voz dos Pet Shop Boys. Vamos a seguir para dois temas que têm o baixo icónico de Peter Rook, senhor dos Joy Division e dos New Order e de muitos outros projetos destes dois, por exemplo, Revenge. Vamos à faixa Big Bang e Monaco com What Do You Want For Me?

por duas vezes o baixo de Peter Rook. Primeiro Revenge, Big Bang, agora Monaco, What Do You Want For Me? Vamos a seguir com Primal Scream, Moving On Up, depois 808 State, a faixa Bird. E com isto estamos a calcar a meia hora da segunda das duas horas da loja de discos.

808 State, a faixa Bird. Para trás, Primal Scream, Moving On Up. Vamos a seguir com uns senhores que, quando saltavam para a pista do States, eu quase que entrava em loucura. Os Charlatans, The Only One I Know. Depois, Spiral Carpets. This How It Feels.

e Spiral Carpets, This Is How It Feels. Atrás, Charlatans, The Only One I Know. Vamos a seguir para Jesus Jones International, Ryan Singer. Depois um tema que há muitas discussões académicas à volta do título do tema. Há quem diga que é Pro Gen, há quem diga que é Move Any Mountain, mas certinho é que são os de Shaman.

Carol Jenne, os The Chaman, Jesus, e anos atrás International Brian Singer. 10 minutos finais das 2 horas de hoje da loja de discos pop muito dançável. Andamos essencialmente pelos finais dos anos 80 e inícios dos anos 90, quando a pop ganhou músculo de pista de dança. E para o fecho vamos deixar Death in Vegas, Aisha, e depois IMF, Unbelievable. O que não é inacreditável é que depois a playlist e o podcast aparecem no sítio do costume, o Facebook da Loja de Discos. Loja de Discos Hulk, se não conhecem, façam um like. Enquanto a mim, até uma próxima. Mantenham a sintonia do 107.9 ao RUC.pt e juízo na cabeça.

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7: Muito boa noite e sejam bem-vindos ao Ethereal. O meu nome é João Santos e estão a ver Ethereal, programa semanal com foco no shoegaze e dream pop. Começamos o programa de hoje na Suécia, vamos até ao Skalsup, eles lançaram um novo single no passado dia 22 de maio. O tema dá pelo nome de Kino, deixem então ficar por aí, é também perto da meia-noite para muito shoegaze e dream pop no Ether da Rádio Universidade de Coimbra, já sabem, 107.9, hook.pt.

conteúdo de hoje vamos andar a maior parte do tempo por 2026, já de seguida vamos até aos Sun Gaze, eles lançaram um novo álbum, faz parte de lançar um novo álbum, dá pelo nome I'm No Longer Afraid of Heights, e vamos ficar com o tema Be a Better Man. Estão então a ouvir a Web Tribune no 107.9 RUC.pt.

Continuamos por 2026, que está de volta são os Dibri. Eles lançaram o seu primeiro álbum de estúdio no passado dia 3 de Abril. Falo claro do álbum Birding. Vamos então ficar com dois temas. O primeiro dá pelo nome de Seabird, ou depois vamos ficar com Beauty in All Satin. Fiquem então por aí, já sabem, estão a ouvir a Rádio Estado de Coimbra, no Etíbio. Hoje pela voz de João Santos, no 107.9, RUC.pt.

chegámos aos momentos finais de Deary, ficamos com o tema Beauties All Above Satan. Vamos continuar, desta vez vamos até aos Estados Unidos, vamos até ao Utah, de onde sai o Waterproof Gold Star, que este ano já lançou 2 EPs e um álbum. Vamos ficar com o álbum que teve mais destaque, lá pelo nome de Canyon Forest Town, e vamos ficar com dois temas, já de seguida vamos ficar com Uranium Flavored Paint, e logo depois vamos ficar com Touch Me With Your Pin and Needle Hands. Fiquem então por aí, estão a ouvir a Rádio Estado de Coimbra, já sabem, 107.9, RUC.pt, também perto da meia-noite com muito shoegaze e dream pop.

Deixamos os Estados Unidos, vamos agora até Hong Kong. Vamos ficar com os Lucid Express, eles que estão a lançar o seu primeiro álbum, dá pelo nome de Instant Comfort. No fundo já roda o primeiro tema deste mesmo álbum, dá pelo nome de Promise Me, ou depois vamos ficar com Something Blue. Eles que este ano já fizeram uma tour pelo Japão, estão neste momento nos Estados Unidos a fazer uma tour da Norte da América. Fica então com os Lucid Express, fica então com o tema Promise Me, estão a ouvir o Ethereal no 107.9, rook.pt.

ouvimos os momentos finais de Lucid Express, a banda de Hong Kong. Ficámos com o tema Something Blue e para trás ficámos com Promise Me. Já a seguida vamos atravessar o Oceano Pacífico e vamos atravessar os Estados Unidos da América por completo e vamos até Brooklyn, em Nova York. De onde saem os MX Luno e eles que este ano lançaram o seu álbum de estreia, dá pelo nome de All Monsters, saiu a 20 de Fevereiro. Vamos então ficar com dois temas, o primeiro, e já de seguida vamos ficar com Return to Sender e logo depois vamos ficar com Big Hips. Deixem então ficar por aí na Rádio Estado de Coimbra, já sabem, 107.9, RUC.pt, está à meia-noite com muito shoegaze e dream pop.

passamos para agora o novo álbum dos Blanket. O nome de True Blue, ficamos então com este quarteto. Ouvimos o tema Bind.

rápido nos instantes finais do tema Bind, dos Blanket. Vamos continuar pelo Norte da América, desta vez vamos até ao Canadá, quem está de volta são os Tijuana Taxi, com o seu primeiro álbum de estúdio, depois de muitos singles lançados em 2025, lançaram então o primeiro álbum a 16 de janeiro deste ano, dá pelo nome de Mirage. Bom, vamos então ficar com o tema Sleep Out, o único, terceiro tema deste mesmo álbum. Fica então por aí, para esta reta final do trio de hoje, no 107.9, RUC.pt.

O Ethereal está assim a chegar ao fim. Vamos sair pela primeira vez no Ethereal de hoje de 2026 e vamos até 2012. Ano em que os Dives estreavam com o seu primeiro álbum de estúdio que dá para o nome de Yoshin. Vamos ficar com o clássico intemporal, que é o tema Doused. Eu volto assim na próxima sexta-feira para mais Shoegaze e Dream Pop no éter da Rádio Universidade de Coimbra. Já sabem, nos habituais 107.9 ou em RUC.pt. O meu nome é João Santos, tenham um resto de boa noite, bom fim de semana.

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Sejam muito bem-vindos ao Spotify. Hoje a edição é comigo, Francisco Fara, e vou-vos mostrar algumas músicas que eu gosto. Começamos com os melancólicos Portishead. Não são muito cenas tristes, mas para mim isto tem um sentido diferente. Ouçam este Rhodes e vejam se não concordam comigo.

Seguimos com o grande Zeca Afonso, um dos melhores cantores portugueses de sempre, que do álbum Venham Mais Cinco escolheu a música com o mesmo nome.

0: agora temos de ir ao Brasil, onde vamos conhecer a banda mais bonita da cidade, que também tocou com a Labaco, uma artista que também aconselho a ouvir. Mas vamos ficar por esta música que se chama Na Hora do Almoço.
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Vamos para o vagão do World Music, onde Alifar Katuré foi um grande símbolo. Depois da sua morte há algum tempo, encontraram uma cassete com gravações antigas que entregaram à sua editora, a World Circuit. Só em 2023 essas músicas conhecem a edição, e é lá que encontramos esta com Bugalia.

quem não conhece, o Superorganismo são uma banda eletrónica que reeditou o seu primeiro álbum com apenas versões instrumentais. E eu escolhi a minha favorita, que é o Something for Your Mind,

Continuamos com uma das melhores editoras britânicas do momento, a Speedy Underground, e os seus Lewisburg nos mostram este Six Hills.

E para fechar, estão de volta os Chemical Brothers com este No Reason. E para a semana vem a Sara Mendes. Ficam estes despedidas de Francisco Ferreira e do Spotify por hoje. E continuem sempre a ouvir a Rádio Universidade de Coimbra.

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1: Muito boa tarde, 107.9 rock.pt, dose diária de música portuguesa para ninguém ressacar, viagem até às 8 da noite, esperando que tenham um bom regresso a casa. Vamos começar por uma banda, com uma banda de Coimbra, eles que surgiram nos finais dos anos 80, duraram até aos inícios dos anos 90, depois puseram um ponto final, neste caso viemos a saber que não era ponto final, era uma pausa, estão a regressar ao ativo. Gravaram recentemente um disco com alguns temas mais recentes e outros dos tempos mais idos. Chamam-se Ordem Crucial. Pedro Miguel Batista na voz, guitarra e letras, Lino Gonçalves na guitarra, Pedro Geraldo na bateria e percussão, Pedro Oliveira, o único que não vem da formação original. O baixo à altura era ocupado por Marco Raposo, mas um moço que esteve sempre muito ligado aos Ordem Crucial, é agora o baixista, e também ainda no acordeão e percussão, o senhor Emílio Abrantes. Vamos então para um tema deste disco chamado Se o Chão, chama-se Ascensão Colorida. Ora, deixem-me cá confirmar se estou a dizer o nome correto, Ascensão Colorida, e dizer-vos que eles no próximo dia 5 de junho vão tocar aqui em Coimbra no Liquid Bar para apresentar este seu primeiro lançamento, uma edição de autor. Depois, ecos de estilhaços planetários e endossomáticos, os ressonantes, vamos ficar com a faixa Os Ventos Mudaram. Deixem-se então ficar e fiquem na nossa companhia até bem pertíssimo das 8 da noite.

arranque de mais um Santos da Casa na Rádio Universidade de Coimbra. Ainda estamos na escuta do som para os ressonantes, os ventos mudaram, para trás, ordem crucial com ascensão colorida. Dia 5 de junho estão aqui na Praça da República, no Liquid Bar, para apresentarem o disco Se o Chão.

Vamos a seguir para o Castelo, um projeto com Pedro Oliveira na voz, senhor do 7º Legião, e aqui a participação nas Gatas Foles de Paulo Marinho. O tema parece setembro. Depois vamos até Puto Bacoco, hoje à noite na Giesta.

19:19. Santos da Casa até às 8, a música portuguesa na Ruca. Hoje à noite na Giesta Putbacoco. Antes recuperámos o trabalho de O Castelo. A faixa Parece Setembro. E antes dos destaques da semana, temos ainda tempo para escutar a Galeria da Incerteza, Milénio e Torcido, o tema que dá título ao trabalho de Torcido, Fora do Lugar. Depois os destaques da semana.

Fora do Lugar. O Estorcido tem o título do trabalho de Torcido. Para trás havemos estado com Galeria da Incerteza e o tema Milênio. 19:07 é a altura certa para os destaques da semana de emissão do Sons da Casa. A recordação vai para Celina da Piedade. Trabalho Sol, para hoje escolhi o tema Canção de Nanar. Quanto ao nosso Santo no Altar, é o novo single para Ana Lua Caiano, antecipa disco para breve, chama-se Uma Vida a Menos e roda todos os dias desta semana no Santos da Casa. Mas para já, a recordação para Celina da Piedade.

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1: Destaques para esta semana de emissão do Santos da Casa, Santo no Altar. Acabámos de escutar Ana Lua Caiano, Passa Todos os Dias. Esta nova faixa, Uma Vida a Menos. Para trás, Trabalho de Sol, Celina da Piedade, Hoje Canção de Nanar. Agora outras sonoridades e um bocadinho mais negras. E vamos até ao último lançamento da Pós-80, uma editora que tem recuperado alguns projetos mais virados para a área do pós-punk e do gótico, e agora nos traz um dos primeiros projetos portugueses dentro desta área, os Colatra, o trabalho Sombras e Fantasmas. Daqui vamos ficar com a canção que se intitula Terra Sem Nome. Depois, um projeto que tinha andado por aqui há coisa de 30 anos e que também lançaram discos pela Pós-80. Primeiro um disco recuperando os primeiros lançamentos e as primeiras maquetes, e depois um concerto ao vivo no Rock Rendezvous. Agora estão em estúdio a gravar um disco novo, está praticamente prontinho, vai sair em vinil. Aliás, até um destes temas, de um tema deste disco que vai sair por estes dias, já tinha aparecido no primeiro lançamento que a Pós-80 fez para o Jardim do Enforcado. Eles a este tema juntaram mais alguns que gravaram agora e vão depois disso terminar, vão deixar este registro para a posteridade e terminarem a sua atividade. Jardim do Enforcado, vamos hoje escutar a faixa 2020, mas para trás vamos para Colatra, o trabalho Terra Sem Nome.

O último grito em vida para o Jardim do Enforcado, que se reuniram passados 30 anos, editam este vinil e depois põem ponto final à existência, e tivemos com a faixa de 2020. Para trás, o último lançamento da Pós 80, o trabalho para o Escolatra Terra Sem Nome, a faixa que escutámos hoje. A seguir, vamos até aos Mão Morta, ainda o último disco Viva La Muerte, para a faixa Liberdade. Depois, vamos até Leiria, juntamos António Cova e Okoyono para a escuta da faixa Linha do Oeste. Estamos já no quarto de hora final da hora completa de som nacional na Antena da Ruca.

0: fim de mais um Santos da Casa na Ruca Música Portuguesa. Todos os dias, entre as 19 e as 20, a fechar uma morta com a faixa Liberdade. Ainda juntamos António Cova com Okoyono, Linha do Oeste. Amanhã voltamos quando forem 19. Até lá, permaneçam no 107.9.pt e muito, muito juízo na cabeça.
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E começamos esta malandragem hoje aqui com o tema de Débora Malacar e Paulo Ró, este Coco de Fada, do trabalho de Débora Malacar, uma cantora instrumentista que se estreia em 2023 com um álbum chamado Mundana. E ficamos então com o exemplo deste tema, que traz sintetizadores, percussão, instrumentos, mas aqui também a voz de Paulo Ró a acompanhar e a fazer o ritmo. Continuamos em bom ritmo, desta vez com um dueto que já passou aqui por Coimbra e já tivemos a conversa com eles aqui na Malandragem é Malandragem. São eles Luís Gaia e Edgar Valente, com o seu trabalho Aí, em que juntam em perfeição as suas raízes musicais, também com amizade construída em Portugal com a vinda de Luís Gá para o país lusitano, e estiveram recentemente a apresentar este trabalho pelo Brasil. Vamos ficar então com o exemplo desse AIE, vamos ficar com o tema OD, e hoje a malandragem especial para vos mostrar a entrevista que fizemos a Moreno Veloso e a Ben Gil, que se apresentaram no passado, na passada sexta-feira, dia 12 de abril, no Convento de São Francisco, na igreja. E como fizemos uma entrevista no próprio dia, vamos passá-la aqui na íntegra e depois aqui alguns exemplos de música destes dois artistas, destes grandes ícones, também filhos de dois outros grandes, Caetano Veloso e Gilberto Gil, com certeza. E vamos então ficar já com o projeto de Luís Gá e Edgar Valente. Até já.

E ficamos aqui com um tema de Moreno Veloso, o primeiro trabalho a solo, Máquina de Escrever Música. É um álbum que saiu nos inícios dos anos 2000-2001 e ficamos com este tema que se chama Assim, mas aqui este final de canção com retirar aqui uns versos de uma outra música de Gilberto Gil, então pai de Ben Gil, com quem partilhou o palco na anterior sexta-feira, dia 12, essa para tocar na rádio. E portanto esta mistura entre os dois, as famílias bem próximas em que os laços familiares se cruzam. E então vamos ficar também com mais um tema que foi tocado pelos dois no passado dia 12, no Convento de São Francisco. Um tema que Caetano e Moreno partilharam também em palco com o ofertório, temas cantados ao vivo entre pai e filho. Vamos ficar então com Um Passo à Frente e depois seguimos para a pequena entrevista que tivemos direito aqui na Rádio Universidade de Coimbra, que passou no Culturama no próprio dia do concerto e agora aqui na Malandragem. Vamos ficar então agora com o tema Um Passo à Frente, o Caetano o pai e Caetano filho Moreno. Até já.

0: Eu já quero vos agradecer estarem na Rádio Universidade de Coimbra. Entretanto, vamos ver se conseguimos ainda passar hoje esta pequena entrevista que estamos a ter convosco e convidar toda a gente a aparecer hoje no Convento de São Francisco, aqui em Coimbra. E a primeira coisa que vos pergunto é: esta ligação entre os dois já existe há algum tempo? E a vossa ligação familiar junta-se bastante, não é? Entre família Caetano e família Gilberto Gil. Contem-nos como é que surge esta junção dos dois e o que é que podemos contar para logo, qual o repertório.
1: Então, eu sou um pouco mais velho que o Ben. Eu o vi nascer, fui visitá-lo ainda recém-nascido. Fiquei muito feliz com o desenvolvimento dele musical. E logo na sequência ele montou uma banda chamada Tono, que era uma banda que eu gostava muito. Então fui assistir shows, participei de shows com ele. E mais ou menos na mesma época, eu também estava lançando meus trabalhos solo com o Domênico e o Cassim. E o Ben e a turma deles também gostavam do nosso trabalho. Então a gente, a partir desse momento ali, do final da adolescência, já estávamos conectados musicalmente.
2: Isso, e no meu caso é isso, como o fato do Moreno ser um pouco mais velho do que eu, fez com que eu já tivesse nele uma inspiração, né? Então, quando ele lançou o disco dele, eu era um adolescente e aquilo me marcou muito, né? Pelo gosto, né, que eu acabei criando, pelo trabalho. E porque aquilo também despertou em mim a vontade de atuar dentro da música, né? Até então eu convivia muito no ambiente por conta da família, mas não tinha propriamente uma vontade de atuar, né? De trabalhar com isso. E a partir do momento em que eu tive contato, né, com esse trabalho do Moreno, isso despertou em mim essa vontade. Então, é uma ligação muito importante, é uma ligação mesmo na essência mesmo do que eu faço. Então, aí foi isso. Anos se passaram, eu formei uma banda, Moreno continuou com os trabalhos dele, aí a gente veio a colaborar em estúdio juntos, a gente produziu um disco do meu pai que está completando 10 anos agora, isso foi em 2014, o Gilberto e Samba, que é um disco que ele gravou com o repertório do João Gilberto. Depois a gente também teve a oportunidade de rodar o Brasil e a Europa com o show Refavela 40, que foi um show que eu organizei baseado no repertório do Refavela, que é outro disco do meu pai, quando ele estava completando 40 anos, em 2017. E o Moreno era um dos cantores, um dos artistas, né, que apresentavam esse espetáculo que eu dirigia. E aí, depois disso, eu tive a oportunidade de fazer esse convite para ele, para que a gente montasse esse show, que tinha como principal objetivo, no meu caso, apresentar as minhas canções e poder cantá-las, porque eu atuo normalmente mais como produtor, como instrumentista, como diretor. E aí era um desafio muito grande, porque eu não sou propriamente um cantor profissional, né, no sentido de que eu não tinha uma experiência profissionalmente cantando, e também sou um compositor relativamente novo, né? Eu comecei a compor já trabalhando com música há um tempo. Então eu convidei o Moreno porque era uma forma também além da inspiração toda, ele com a experiência dele, seria uma forma de eu me sentir acolhido, de eu me sentir ajudado, né? Então, ele aceitou o convite e por isso foi em 2019. Fizemos vários shows pelo Brasil e agora estamos tendo a oportunidade de vir a Portugal, o que nos deixa muito feliz, muito felizes.
0: Sim. Portugal e o resto também da Europa, não é? Tem concertos depois também pelo
2: Algumas
0: resto.
2: outras cidades, algumas capitais europeias.
0: Mas entretanto, parece que proximamente vão ter dois discos também a sair. Querem falar um bocadinho? Será que vamos ouvir algo novo hoje, que é o primeiro concerto desta tour em Portugal, em Coimbra?
1: Com certeza, os nossos discos novos estão quase prontos, estão ficando prontos, e eles são, de uma certa forma, frutos desse concerto junto, porque é um concerto onde nós experimentamos as nossas composições novas. Eu trouxe algumas músicas inéditas para esse concerto e o Ben trouxe também. Então era um concerto de muita concentração para ouvir as músicas inéditas, né? E também algumas músicas já conhecidas, mas a maioria delas, eu acho, eram de músicas inéditas que fazem parte desses discos novos agora que estão prestes a sair.
0: Sei que para este concerto aqui no Convento de São Francisco em Coimbra, vocês vão trazer uma convidada, digam-me, querem apresentá-la, querem falar um bocadinho o que é que logo pode acontecer.
2: Então, é amanhã, Ana Cláudia, que vem a ser a minha companheira também, e minha parceira musical já de longa data, né? A gente se conheceu através de um grupo musical que a gente tinha, e aí depois nos casamos, e desde então somos parceiros. Eu já produzi três, quatro discos dela. E ela, enfim, ano passado veio também, cantou em Lisboa, a gente fez um show dela em Lisboa, e ela veio unir as duas coisas, né? A companhia muito agradável que ela faz a gente aqui, e também artisticamente ela vai nos presentear com essa participação. A gente ainda nem sabe o que que ela vai cantar, vai ser uma surpresa até para nós. A gente ainda vai definir isso, porque esse show também tem ele é muito aberto, porque como ele tem um repertório experimental, como o Moreno estava falando, ele nasceu como uma possibilidade de experimentar canções novas. Então o Moreno, às vezes, ele compõe uma música e leva para a passagem de som. Eu não sei como é que fala aqui em Portugal, né? Quando a gente experimenta o som, né, para
0: Checksound.
2: preparar o espetáculo. E aí ali a gente define o que que vai fazer exatamente. E aí hoje a gente vai ter essa participação hoje nas outras cidades portuguesas e até Paris. A Ana vai estar com a gente, que
0: Boa.
2: também tem uma relação interessante com Portugal, porque a mãe dela nasceu na Ilha da Madeira. A família da mãe dela é de lá, de Funchal, e a mãe dela foi ainda bebê de navio para o Brasil, e aí uma família que se estabeleceu no Rio de Janeiro. Então ela tem também essa relação familiar com
0: Com
2: Portugal.
0: Portugal, sim. Agradeço-vos mais uma vez. Vamos nos ver então logo no concerto. E como vocês estão a dizer, tem agora tem esta tour a ocupar-vos o tempo, os discos então para sair e depois para promovê-los com certeza. O que é que já podem nos contar o que é que têm programado para os próximos tempos?
1: Bom, para os próximos tempos a gente tem que realmente lançar os nossos discos, porque eles estão praticamente prontos, mas o processo de lançamento é um processo também trabalhoso. E a gente quando a gente voltar para o Brasil, a gente vai encarar esse novo trabalho, que é o processo de lançar um disco que musicalmente já tá pronto. E depois desse processo, que envolve também construir uma banda, fazer shows. A gente tem outros projetos muito bons também para fazer, incluindo discos novos da Maiana, e também tocar com os nossos amigos, voltar a tocar juntos, com o Domênico,
0: Domênico,
1: né? E com o Bruno de Lulo, com a nossa turma.
0: Que bom. Agradeço-vos então mais uma vez. Bom concerto logo. E já agora pergunta, quase certeza que também vão encontrar uma boa comunidade brasileira a assistir hoje à noite. E se vai ver se alguém gritar por alguma música, se é possível vocês concretizarem esse desejo do público.
1: Hoje em dia é possível, sim. O bem já deixa a gente tocar músicas que não são só compostas por nós mesmos. Então, hoje em dia é possível que a gente atenda a pedidos.
0: Olha, então cumprimentos aos pais, cumprimentos a vocês, mas cumprimentos aos pais que fazem parte são referências musicais mundiais. Continue também o vosso trabalho e expectante para vos ver logo. Obrigada.
1: Obrigado.
0: Obrigada aos dois.
1: Até já.
0: Obrigada. Até já.

noutros locais, bem como perceberam pela entrevista, que vão estar também pelo resto da Europa, não só Portugal, mas para já as datas que têm para Portugal, depois de passarem por Coimbra, no dia seguinte estiveram em Arcos de Valdevez, dia 16, portanto, amanhã em Lisboa, no Teatro Maria Matos, 19 de Abril em Pombal, também não muito longe de Coimbra, se perderam a oportunidade na passada sexta-feira. E no dia seguinte, dia 20 de Abril, em Espinho, no entanto, este concerto já se encontra esgotado, e com uma nova data para o dia seguinte, também em Espinho, 21 de Abril, para este espetáculo destes dois grandes músicos, Ben Gil, que durante o concerto e aqui na entrevista também referiu que Moreno Veloso tornou-se um apoio, mas Ben Gil é um grande compositor e não ainda músico, cantor propriamente, mas esteve bastante bem, e bastante bem também ficámos com este exemplo da banda de Ben Gil, o Estono, já acompanhado pela sua companheira Maiana, que também esteve presente neste concerto. Ficámos com o exemplo deste tema Missara, bem disposto, do seu homónimo de 2010, e tendo esta companhia também no concerto de Maiana, e ela que também tem trabalhos a solos, que aqui a Malandragem também já divulgou. Vamos ficar com um dos últimos trabalhos, que se chama Maiana 2, de 2021, em que escolhemos aqui uma faixa também com outra grande senhora, que é a Letrux, e vamos ficar com o tema Abseduzida. Apenas quero deixar aqui uma nota, se houve aqui algum nervosismo na entrevista que fiz a estes dois grandes músicos, peço desculpa, mas é um pouco difícil de controlar. Mas vamos ficar então agora com o tema de Maiana, também acompanhada pela voz de Letrux, com Abseduzida, e depois continuamos esta malandragem agora em versão mais portuguesa. Até já.

E seguimos esta malandragem bem suaves com este tema que nos embala e que está aqui bem perto de nós, até de Coimbra e da Hook, um tema dos Human Natures, gravado aqui por Coimbra e escrito por João Ribeiro, também nosso parceiro aqui pelos estúdios da Rádio Universidade de Coimbra. Escrito e composto então este tema, The Now, é um single desta grande banda aqui de Coimbra. Fazem parte Alexandre Loureiro, Carlos Serra, Constança Ochoa, Luísa Levi, Maria Roque, estas três meninas nas vozes, mas também José Santos e Francisco Frutuoso e, claro, João Ribeiro. Vamos ver o que é que eles nos trazem para próximos tempos. Para já, então, temos este lindíssimo single chamado The Now, dos Human Natures. Seguimos agora para outro projeto também bastante recente, com um trabalho saído em 2023. Vamos ficar com o trabalho de Cláudia Sul, que se dá pelo nome então de Azul, e esteve também englobado no Festival Emergente, e vamos ficar com o tema Caminho e Meio. Acho que vai ser bonito ficarmos também com este tema. Seguimos então agora a malandragem em português, de Portugal, depois de termos ficado com o destaque da entrevista a Moreno Veloso e Ben Gil.

Esta malandragem quase no seu final, mas a trazermos aqui temas bastante bonitos também, feitos em Portugal. Ficamos então com a primeira parte mais dedicada ao Brasil e à vinda de dois grandes músicos brasileiros, de família Caetano e Gilberto Gil, filho Ben Gil de Gilberto Gil e Moreno Veloso, filho mais velho, Leãozinho de Caetano Veloso. Seguimos então esta malandragem agora por Terras Lusas. Ficamos com o projeto Azul de Cláudia Sul. O seu EP saiu em 2022 já, chama-se Já Agora, e ficamos com o tema Caminho e Meio. E agora mais um álbum de Salvador Sobral, chama-se Timbre, e esta é a segunda faixa do disco, Porque Canto, e está tudo aqui explicado na voz de Salvador Sobral. Seguimos agora para mais uma estreia, pelo menos aqui na malandragem, dos Capitão Fausto, que também andam em digressão com o seu novo trabalho Subida Infinita, editado pela editora Cucamonga, dos próprios. Vamos ficar aqui com um dos singles, Andar à Solta. No entanto, sabemos que o teclista Francisco Ferreira acaba por sair da banda. No entanto, ganhamos aqui também um novo músico, que também já fizemos aqui grande destaque, Miguel Marocco, que agora está responsável nas teclas dos Capitão Fausto. Eles também vão estar por Coimbra, portanto estejam atentos aí à agenda cultural nos próximos meses. Vamos ficar então para já com Andar à Solta e acho que acabamos por aqui. Voltamos para a semana, já se aproxima a data de 25 de Abril. Vamos ver se fazemos aqui um especial também na malandragem, uma malandragem dedicada a esse dia da Revolução dos Cravos. Aproveitem bem a semana, aproveitem também este sol e vemo-nos para a próxima segunda-feira.

0: E ficamos então com um dos temas do último trabalho de Capitão Fausto, Subida Infinita, e eles que se vão apresentar em Coimbra, no Convento de São Francisco. Marquem na agenda dia 14 de junho, às 9h30, é uma sexta-feira. Como vos disse, Francisco Ferreira saiu das teclas, mas esperemos então encontrar Miguel Marocco nas teclas a acompanhar estes meninos pelo Convento de São Francisco. Até para a semana.
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0: Bom dia, são 10 horas e é tempo de atualizar a informação na Rádio Universidade de Coimbra. A Faculdade de Letras da Universidade de Coimbra realiza hoje a 6ª edição das suas Jornadas de Iniciação Científica. O evento começa às 9h30 e dura até às 17 horas e vai decorrer em várias salas e anfiteatros da Faculdade de Letras. O principal objetivo das jornadas é dar palco aos estudantes da licenciatura que vão apresentar os seus primeiros trabalhos científicos desenvolvidos ao longo do ano letivo. O evento é organizado pela direção da FLUC em colaboração com os diretores de curso das licenciaturas e combina as diferentes áreas de aprendizagem da Faculdade de Letras. A entrada é livre para todos os que queiram assistir às sessões. Hoje o Café Concerto do Convento de São Francisco acolhe o concerto Maia Balduz em Duo. Inspirados pelo jazz, pelo pop e pelo fado, Maia Balduz e Simão Bárcia usam o seu álbum de estreia para destacar as poesias inéditas de Fernando Pessoa. O concerto tem início às 19h30 e a entrada é livre. A partir de hoje, a Galeria Pedro Olaio do Convento de São Francisco recebe a exposição Meridianos do Futuro. O projeto pretende destacar a importância da delegação de Coimbra da Casa dos Estudantes do Império. A exposição conta com a curadoria de Helena Moreno e Miguel Cardina e vai ficar patente até dia 18 de outubro. A entrada é gratuita e as visitas decorrem de quarta à segunda-feira, entre as 15 e as 20 horas. A Instituição dos Estudantes do Império foi criada em 1944 pelo Estado Novo para reforçar o convívio entre os estudantes universitários das ex-colónias e os ideais imperialistas. Apesar disto, tornou-se um importante polo de resistência crucial para a politização do meio estudantil. Os efeitos da greve geral convocada pela CGTP para dia 3 de junho fazem-se sentir já a partir desta noite. A paralisação vai afetar vários setores de atividade no distrito de Coimbra, estando previstas greve em locais como os hospitais da Universidade, o SEMTUC ou a Universidade de Coimbra. Segundo a União dos Sindicatos de Coimbra, a greve abrange os trabalhadores por turnos que iniciam funções esta noite e prolonga-se até ao dia 4.
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0: Estão neste momento 19 graus na cidade de Coimbra, de acordo com o Instituto Português do Mar e da Atmosfera. Para hoje as máximas são de 22 graus e a temperatura mínima pode descer até aos 15 graus.

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1: O trânsito em Coimbra está moderado, com alguns constrangimentos na Avenida Fernão de Magalhães e na zona da Portagem. Chega assim ao fim mais uma síntese informativa, desta vez na voz de Diana Carlos. A informação regressa hoje às 18 horas. Tenham o resto de um bom dia e continuem a acompanhar-nos em 107.9 FM ou em ruc.pt.

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1: Agora que são 11 horas, é tempo de fazer a atualização do trânsito. Francisco, como é que vai tudo aí dentro?
2: Boa tarde, Silvio. Está a ser uma hora de ponta bastante turbulenta. O acidente no sentido Boca-Esófago já foi resolvido, embora ainda implicar uma circulação muito condicionada. Abrandamentos na passagem pelo estômago, alguns alimentos menos bem mastigados têm entupido o acesso ao intestino, mas a sul, as consequências da feijoada do almoço ainda se fazem sentir, com muitas complicações na saída inferior.
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2: Boa tarde. O que vai ser?
1: Olha, arranja-me aí uma dúzia de bicos jeitosos.
2: Uma dúzia? Uma dúzia são quantos?
3: Opa, João, são 12!
4: O meu pai é um menaço. Ontem fiz 16 anos e ele disse: nem é tarde nem é cedo. Já Fernando Magalhães, vou-te apresentar à Larissa.
3: Oh, puto, eu não acredito, então tu...
4: Yep, perdi os 3. Antes os 3 e o 24T.

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1: Ah, aquela que tem o sintetizador assim.
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3: São 13 horas, hora de ver como é que está o trânsito. Vamos à palavra com o Francisco. Francisco, conta-nos como é que está tudo por aí.
4: Olha, Silvio, nas estradas não sei, mas aqui dentro, melhor.
3: Folga em Sabel. Um bem-aja.

0: Boa tarde, bem-vindos ao Praça República número 208, programa de 2 de junho de 2026. Eu sou o moderador moderadamente moderado, António Calheiros, e convosco temos o painel, ou o Manel do costume, Luís Pedro Madeira. Diz lá, professor Luís Pedro.
1: Ora, vivam todos, os seis que nos escutam atentamente.
0: São pelo menos 7 ou 8.
1: Exato. E mais os outros 10 que têm o rádio ligado porque não conseguem sintonizar outra estação
0: Exatamente,
1: ou isso.
0: exatamente. E diretamente dos estates temos o João Pedro Ferreira. João Pedro, olá às pessoas.
2: Olá, pessoas.
0: Tens de começar a saudar as pessoas em estrangeiro, fazer um howdy ou assim, alguma
2: Isso é muito
0: coisa.
2: fuleiro. Isso é
1: É?
2: muito
1: Não ouvi
2: fuleiro.
1: falar inglês. Fala inglês pior que o Guterres, pelo amor de Deus. Não,
2: Dá
1: com
2: assim
1: sotaque
2: um.
1: de.
2: E dá assim um aspecto de bife ou de aveia que não deixa estar isso.
1: Sim. Não vale a pena. Eu ouvi uma vez, quando ele mandou aquele link dele a falar na televisão, fui ouvir aquilo, é terrível. Fala, parece os mexicanos, é uma coisa terrível.
2: Tu é que nunca te ouviste a ti a falar inglês, pá, porque isso é o nosso sotaque.
0: Por alguma razão ele prefere tocar instrumentos em vez de falar um pouco
1: Exatamente.
0: normal.
1: E toco tudo sem sotaque.
2: Exatamente.
0: Muito bem, então. Parece que o Luís Montenegro foi reeleito líder do PSD.
2: É o segundo congresso dos últimos meses que passa sem ninguém dar conta, não é? Foi aquele do CDS aquilo que podia ter sido ali numa sala de uma secção cultural da Associação Académica de Coimbra, tal era também da coisa, e agora foi a reeleição.
1: Mas no congresso do CDS eles decidiram o futuro do amanhã, porque aquilo havia duas facções importantes. Uma a discutir se o PS, o CDS ainda fazia sentido, está-se lá a saber como, e a outra a achar que o CDS faz muito sentido e que devem ir a eleições sozinhos, porque vão provavelmente ter, pá, não sei, algumas dezenas de votos, não faço ideia nenhuma, mas achei, eu gosto de ver, eu. Lá está, como geralmente voto vencedor nas eleições, gosto de ver gente que tem este ímpeto suicidário a candidatar-se. Gosto de quem já está à partida a votar vencido, não é? E portanto gostei desse aí, mas este aqui do PSD também foi bom, também foi rijo.
2: Andam a competir bastante, tá forte a concorrência.
1: Mas o PSD, eu tinha pedido para falarmos também daquela. Agora temos aquela figura sinistra e esquisita que de vez em quando aparece em apresentações de livros, não é? E que começou por fazer ali algum bruá, até porque precisava-se de algum bruá nessa altura, que era o Pedro Passos Coelho, não é? E ele apareceu e começou, havia uma aura qualquer, e agora, epá, a última vez. A mim divertiu-me muito. Palavra de honra, eu puxei aquilo, vi aquilo no, no, nas notícias e puxei aquilo para trás para ver outra vez a conversa dele com o André Ventura à frente das câmaras, que é um momento de televisão que mostra muito o que é neste momento a política em Portugal. E é uma coisa muito, muito triste. Muito triste. Se aquilo são os contenders, ou pelo menos as pessoas que nós temos, ainda assim, pronto, mesmo que sejam figuras secundárias, na ribalta da política, nós estamos muito, muito tramados. É uma coisa tão tonta, aquela coisa de estarem os dois a falarem um para o outro, a medirem as palavras, sem sequer conseguirem ter o jogo de cintura que lhes permitisse terem um diálogo correto, normal, de pessoas, e onde pudessem deixar, mas ali os dois a medir até onde é que podiam ir. Pedro Passos Coelho, não sei como, acha que há, porque, ou melhor, eu sei como, porque há de facto um grupo de pessoas que ainda o idolatra e que acha que de facto ele será uma espécie de um Dom Sebastião que há de regressar. Mas depois temos Pedro Passos Coelho a achar que é um, sei lá, um senador e que está a um passo de ir fazer a rodagem do seu Citroën na Figueira da Foz e voltar e ser aclamado. Ninguém,
0: Mas Pedro,
1: Pedro Passos
0: já
1: Coelho.
0: ninguém percebe essa referência, já ninguém percebe essa referência, tens
1: Pois
0: toda
1: não,
0: a razão.
1: era foi Cavaco Silva que foi à Figueira da Foz, apareceu sem querer num congresso porque tinha que fazer aliás, essa figura que eu passo a vida a dizer que é das piores figuras da nossa democracia, para mim é pior de todas, pior que Sócrates, pior que tudo, passou de pior que Durão Barroso.
0: Pior que Sócrates.
1: Eu acho pior que Sócrates, sim. Sim, no mal que fez ao país. Sócrates descredibilizou o país e tem comportamentos que são eticamente censuráveis e vamos ver se são criminalmente censuráveis. O que a opção de Cavaco Silva em anos que foram anos dourados da nossa integração europeia, a opção, as pessoas com quem se rodeou e aquilo que fez pelo país e depois como Presidente da República, o legado que também que deixou, eu acho que é o político em Portugal, sem dúvida nenhuma, que pior fez ao país. A pior figura que nós podíamos ter tido na nossa democracia. E diria eu que era tal como Pedro Passos Coelho, aliás, Pedro Passos Coelho tenta seguir um bocadinho essa figura, não é? Essa, aquela coisa do homem austero que vem e diz as verdades, que não sorri muito, que de palavras parcimoniosas e de grande sabedoria. Só que Pedro Passos Coelho foi também um dos piores políticos que nós tivemos. Nós
0: Mas
1: sabemos o que é que ele
0: podes
1: disse.
0: dizer que queres dizer com isso que é uma espécie de cavaco da Wish?
1: É um cavaco de Atemo, sim, ai, sem dúvida nenhuma. Não, não é bem porque tem outro background, tentou já várias coisas, mas agora anda por ali assim, a fazer aquelas figuras tontas de achar. Vai dando isto tudo a propósito do Congresso do PSD, não é? Porque ele passa a vida sempre que aparece, e primeiro de uma forma mais velada, mas à medida que vai aparecendo, vai tendo cada vez mais. Uma verba mais aguda, mais acutilante em relação ao governo. E ele vai dizendo e sempre a cravar punhais nas costas do pobre do Luís Montenegro, que coitado, que anda por ali, que também não. E ainda por cima ele tem razão, porque o que ele diz é as pessoas estavam à espera demais, as pessoas estão à espera. Aliás, as pessoas já estão à espera desde do governo de António Costa, não é? Aliás, por isso provavelmente já estão à espera há bastante mais tempo, porque andam aqui à espera, porque não há as tais reformas na justiça não aparecem, as reformas na saúde não aparecem, as reformas na educação não aparecem, não, há coisas que não aparecem no país, não é? E temos todos, já disse aqui isso imensas vezes, não é? Temos um PS e um PSD que estão incrivelmente reformistas quando estão na oposição, têm mil ideias e acham sempre que o país não pode esperar por coisas que são urgentíssimas. Epá, infelizmente, quando chegam ao governo, a coisa fica toda assim a andar muito devagarinho, a acharmos que há, aliás, qual é a grande urgência que nós conhecemos deste governo? Acho que é o tema que vamos falar depois a seguir. É o pacote laboral, não é? É o tirar direitos aos trabalhadores. Essa é a prioridade. Vá-se lá saber porquê, com tanta coisa que o país tem que precisa urgentemente de fazer avançar,
0: Diz uma,
1: não é?
0: Luís Pedro, diz uma. O que é mais urgente do que a reforma laboral? Diz uma coisa, Luís Pedro. Não
1: Pois é
0: consegues,
1: isso,
0: não há, não há.
1: Pois não, tens razão.
0: Está tudo
1: Não,
0: bem,
1: tirando. Parece aquela conversa do que é que os romanos fizeram por nós, não é?
0: Exato.
1: Tirando essa também é uma referência que a maior parte da malta que nos ouve não conhece, que é dos Monty Python e da vida de Brian. Mas tirando a saúde, a educação, a administração interna, os problemas que há na polícia, por exemplo, a gestão das florestas, os sistemas de rega em Portugal que são miseráveis e que deviam ser atualizados rapidamente, nós vemos sempre, né? Nós vamos pensar nessas coisas, Há mil coisas para fazer em Portugal. A tineta do governo tem a ver com
2: Conseguiste dizer os sistemas de rega antes da habitação. Pronto, também
1: a
2: estou espantado com
1: habitação. Tem
2: isso.
1: razão, tem
2: Também,
1: razão, não,
2: também.
1: tem razão, tem razão, tem razão.
0: Porque ele tá,
1: Mas
0: ele
1: assim,
0: tem
1: a habitação
0: ele tem habitação.
2: Estou a ver
0: Ele
2: o
0: tem
2: Luís Pedro
0: habitação.
2: candidatar-se a primeiro-ministro com a minha paixão aos sistemas de rega. Pronto, não rima, mas.
1: O meu irmão trabalha em sistemas de rega. Ele diz que há muita coisa para fazer. E agora, pronto,
0: Mas pelo
1: estava-me
0: menos
1: a lembrar de.
0: não falou da vegetação ripícola antes disso, portanto também.
1: Exatamente.
2: Ou
1: Exato. Há muito
2: dos
1: tempo não
2: campos de
1: falávamos da
2: golfe,
1: vegetação ripícola.
2: aos do campos de golfe públicos ali na zona
1: Ainda
2: da.
1: ontem, olha, ainda ontem falei, estávamos a tomar café ali na urbanização da Portela e eu estava a dizer, podíamos, em vez de andarmos com estas parvoíces das caminhadas que sujeitos até a ser atropelados, podíamos estar ali a jogar golfe, mas o povo não permitiu que se instalasse ali um campo de golfe municipal.
0: O
1: Podia
0: golfe
1: agora
0: também é
1: ser um.
0: perigoso. Levar com uma bola
1: Podia
0: de
1: ser.
0: cabeça também não deve ser nada
1: Pelo
0: saudável.
1: amor de Deus. Podia ser um burguês bem conseguido ali feliz à beira-rio a jogar golfe e não sou, porque
2: O
1: pronto,
2: Tiger
1: isto
2: Woods
1: é o
2: dos
1: que é.
2: veteranos de cera.
1: Exatamente. Tiger Woods do caboclo. Mas
2: Era
1: pronto,
2: um
1: epá, é o
2: problema,
1: que
2: que
1: é.
2: era cada vez que tu matavas uma bola, depois tinhas que ir buscar lá abaixo, né?
1: Esse é um dos grandes problemas ali, por acaso, é a quantidade de bolas que vão para o Rio, mas pronto. Epá, mas eu acho que este governo tem andado assim e portanto Pedro Passos Coelho tem alguma razão no que diz, mas depois eu odeio aquela. Aliás, nesse aspecto, isto anda tudo ligado, nesse aspecto ele é muito Cavaco Silva, que é aquela coisa do recadinho documentário, mas está a dizer mesmo o quê? Não estou a dizer nada. Eu só estou a comentar, né? Até mas está a falar do que os portugueses estão fartos, está-se a referir ao governo. Não, não, não, estou só a. Tô só, é, foi um comentário que eu fiz, referente a muita coisa, mas isso irrita-me muito, né? Aliás, a figura de Passos Coelho irrita muito, ainda por cima, eu acho que felizmente liberámos-nos daquela criatura, até porque ele hoje em dia tem ar de vilão dos desenhos animados e portanto duvido muito que os portugueses, posso estar enganado e vocês sabem da eficácia das minhas previsões, mas eu penso que Passos Coelho estará queimado no país para sempre e espero bem que esteja porque é alguém que fez muito mal ao país e que revelou uma falta de sentido de oportunidade, de sentido de Estado, de
0: Ah, eu, Luís Pedro,
1: empatia com o
0: vou-te
1: povo.
0: só aqui dar. O João Pedro está a ficar inquieto, já não fala para aí há 10 minutos, está ali a ficar ansioso, está a se remexer muito, especialmente quando disseste que o Passos Coelho estava queimado no país. Eu acho que o João Pedro dá mais credibilidade, ou tem mais esperança, entre aspas, no Passos Coelho do que tu. João Pedro, quem é que tem medo do Passos Coelho? Tens medo do Passos Coelho? Ou também
2: Olha,
0: achas que ele
2: eu em primeiro
0: já não
2: lugar
0: vai a lado
2: aquele
0: nenhum?
2: também fico espantado com aquele bate-boca dele com o André Ventura, não é? Mas aquilo foi só ali uma coisa, que é pela primeira vez o André Ventura estava mais com o rabo entre as pernas lá com o coelhinho dele, o Acácio, não é? Aquilo
0: Coelhinha Acácia, acho que é uma coelha.
2: é uma
1: É
2: coelha,
1: uma coelha.
2: é pronto, não. Não, acho que até já faleceu, coitada da Acácia.
1: Já.
2: Mas eu acho que.
1: Coelho, acho que é coelho. Não, não, não, não. Hoje diz-se assim.
2: Mas, opá, ficou relativamente óbvio que o Passos Coelho para mim é o. E o Luís Pedro estava a acabar de dizer isso, que é o kingpin desta coisa toda, o Lex Luthor desta coisa toda.
1: Certo.
2: E eu acho mesmo que é.
0: Vamos a
2: E
0: ver
2: eu
0: como ele
2: acho.
0: fala estrangeiro de vez em quando.
2: E eu acho mesmo que se ele se candidatasse contra António José Seguro, sem outro candidato à direita, limpava isto tudo. E acho que pode limpar isto tudo daqui a 5 anos. Eu tenho muitas dúvidas disto que o Luís Pedro diz. Porquê? Porque eu acho que o Passos Coelho, tal como André Ventura, tocam num ponto que é um ponto essencial, e é um ponto que nós já aqui falámos, que devia ser tocado à esquerda e não é. Quando o Passos Coelho diz que isto está tudo pronto para rebentar, e está tudo preso por arames. Eu acho mesmo que a política nos próximos anos vai ser feita por aqueles que acham mesmo que isto está pronto para rebentar e está preso por arames. E que mal ou bem têm proposta. E isso para mim é um receio que eu tenho, porque É evidente que as propostas de André Ventura estão na onda do, eu não gosto de usar estes termos, do populismo extremo, não é? Mas da mentira e nada daquilo é execuível, mas Passos Coelho não é desse tipo. Passos Coelho consegue pegar nesse discurso, torcê-lo e dizer, eu até já tentei fazer. E eu acho que o governo está claramente refém ainda de passistas, e eu acho que por isso é que há esta insistência na reforma laboral. Eu acho que para o governo o Passos Coelho é uma espécie de anti-Dom Sebastião que pode chegar um dia e deitar abaixo o governo, e deitar abaixo Montenegro, e deitar abaixo quem estiver ali. E eu acho mesmo que Passos Coelho tem esta capacidade, porque há sonhos molhados com Passos Coelho na Iniciativa Liberal, há sonhos molhados com Passos Coelho no CDS-PP, pouco conta agora.
1: Não acho que sejam assim tantos, João
2: Acho,
1: Pedro. Acho
2: eu acho mesmo,
1: que isso, não, acho que isso foi um mito que se
2: acho mesmo.
1: criou e não estou a ver, não vejo agregadas à volta de Passos Coelho assim tanta gente quanto
2: Ah,
1: isso.
2: é porque ele não quer, é porque ele próprio quer fazer a figura daquele que vai, ele vai aparecer como o tipo que esteve fora da política. Por isso é que lhe dá muito jeito, que nos jornais já andem a dizer, coitadinho dele, que anda a dar aulas só a ganhar 2 mil euros por mês. Eu acho mesmo que ele está a fazer todo um percurso notável, já agora, para um dia ou ser um presidente da República que promete pôr isto no sítio, ou até vir a ser outra vez primeiro-ministro. Esta é a minha. E ele pode estar todo queimado à esquerda e até nos mais moderados, como se vê. Se tu tiveres um candidato muito forte à direita e um candidato disruptivo, e acho que é isso que os Estados Unidos, a França, a Itália nos estão a ensinar, e mesmo até vamos esperar para ver agora o que é que acontece no Reino Unido, isso pode ser um sinal altamente perigoso. E portanto, eu não punha de parte, eu acho que é uma figura absolutamente
1: Mas
2: sinistra.
1: não deixou saudades. É capaz de ter deixado saudades numa ala do PSD. Mas não deixou saudades,
2: Mas ele
1: acho que
2: vai
1: todos.
2: deixar
1: Ninguém.
2: ele vai conseguir reverter isso quando disser assim: este governo atual, sendo do PSD, foi pior que o meu porque não fez nada do que era preciso e isto ficou tudo pior.
1: Epá,
2: E
1: mas
2: portanto,
1: as pessoas não se esquecem da.
2: eu acho mesmo, Luís Pedro, que vai haver uma vaga de fundo a determinada altura, que vai ser como um piscar de olhos, que vai poder rodear Passos Coelho como um dos salvadores da nação. Pá, Portugal tem esta coisa de procurar o sebastianismo em todas as coisas mais esquisitas que existem, não é? Eu teria algum cuidado, até porque o que vimos ali foi André Ventura a ser posto na cartola com três sorrisinhos e duas frases. E portanto, eu teria algum cuidado porque eu acho mesmo que nós estamos a assistir a um quadro em que já ninguém acredita que este governo tenha qualquer tipo de capacidade de lidar com os problemas do país. O PS não vai ser capaz de dar resposta e, portanto, eu acho que a solução a aparecer, infelizmente, vai aparecer pelo lado da direita. E Passos Coelho pode ser, para mim, a resposta imediata que pode surgir. E a pobreza é tal, e este é o meu receio, é que a pobreza é tal que ele, de facto, possa surgir como salvador da pátria.
1: Sim, mas aí depois ainda há um outro fator, que é, quer queiramos, quer não, não queremos, mas André Ventura vale 20% dos votos em Portugal.
2: Certo?
1: Né? E André Ventura não quer, não vai querer ser vice, com 20% dos votos ia crescer, ou pelo menos achar que está a crescer, né? Não vai querer. O que é que
2: Eu acho que
1: o
2: ele vai querer
1: Pedro.
2: ser vice-Passos Coelho. Digo-te já que eu acho que ele vai querer ser vice-Passos Coelho.
1: Okay. Não, não acredito nada nisso, mas pronto,
2: E
1: por exemplo, no
2: futuro
1: tempo.
2: Presidente da República, um ou outro, eu acho mesmo que nós estamos a falhar ali na análise quando nós não percebemos que Passos Coelho e André Ventura fazem parte da mesma dinâmica.
0: O
1: Também
0: Passos Coelho.
1: acho, mas são candidatos aos mesmos sítios. É isso que eu estou a dizer. Eu acho que eles fazem parte da mesma dinâmica, mas André Ventura gostava de ter Passos Coelho como vice e não de ser vice de Passos Coelho.
2: Tu
1: Estás a
2: tiveste Passos
1: perceber?
2: Coelho sem dizer em quem é que ele ia votar nas presidenciais.
1: Pois? Pois, sim, mas isso é a tal gestão criteriosa de silêncios que anda por ali assim e que vai fazendo e que diz e que
2: Certo.
1: acontece, não é? Mas isso é aquele cinismo que me chateia, não é? Pronto, que me enerva e que, mas que depois tens, que nos oferece estes momentos ridículos de nós vivermos aquela conversa com o Dr. Ventura, que foi uma coisa linda.
2: Sim. Eu mais do que tudo, eu dava um prémio de maior estupidez do ano à pessoa que organizou aquilo. Independentemente de quem seja, porque pronto.
0: Olha, pelo menos seriam notícias, não? Não sei se é.
2: Pois está bem, mas
0: É
2: isso
0: esse o
2: também
0: objetivo.
2: é um objetivo por si um bocado de choninhas, mas pronto, está bem.
0: Portanto, achas
1: Mas ninguém fala
0: que é.
1: dos livros, né?
0: Pois. O Passos Coelho comparou então os políticos postiços ou prostitutos sem caráter. Luís Pedro, tu preferes os teus prostitutos com ou sem caráter?
1: Pois é isso. Na remota hipótese de cometer crime de lunocínio, não é? Eu por acaso não sei. Não, a mim mete-me um bocadinho de confusão, mas isso tem a ver com aquilo que eu dizia há bocadinho. Pedro Passos Coelho está mesmo convencido, aliás, as pessoas que gostam de Pedro Passos Coelho gostam dele por causa disso, que é uma coisa muito esquisita, que é, mas ele não finge. Ele é bruto, o que diz faz, e faz até aliás, por isso é que ele disse que ia além da Troika, não é? Ele disse nós vamos além da Troika, não é? E ele quis dar essa imagem do para ele um político de caráter, é um político que, não, que leva as suas ideias avante, independentemente da realidade, independentemente das necessidades das pessoas, independentemente do país real. Aliás, nessa altura, relembro que o líder parlamentar dele era um senhor chamado Luís Montenegro, que disse uma frase que ficou famosa no país, que é o país está melhor, os portugueses é que não, né? A frase, não estou a citar de cor, mas era mais ou menos isso, né?
0: O país está
1: E
0: melhor,
1: essa
0: mas os
1: frase,
0: portugueses estão pior.
1: mas os portugueses são pior, ou
2: Ou ainda não
1: seja,
2: sentem, uma coisa assim do género, sim.
1: Essa é a imagem e o legado que Pedro Passos Coelho quis deixar ao país, não é? Do tipo firme. Mas essa firmeza não nos serve de nada quando é levada só para levar o país por ali. E essa. Mas isso depois lá está, faz parte das tais alfinetadas que ele vai mandando, que nós nem sequer chegamos a perceber muito bem a quem é que ele se está a referir, se está a referir a Luís Montenegro ou até se está a referir a André Ventura, não é? Nós também não sabemos, não é? O que é que ele acha que é um político sem caráter, não é? Não, não, ainda assim, não é? Nós temos. E não sabemos muito bem, não sabemos muito bem neste momento qual é o pensa objetivamente, não é? Nós parece que andamos aqui numa espécie de, como é que se chama, de oráculo com Pedro Passos Coelho. Ele diz assim umas coisas meio
2: Certo, certo.
1: enigmáticas e depois passamos uma semana inteira
2: Aliás,
1: a discutir.
2: ele só vai a contextos onde pode falar como um padre fala numa missa em que ninguém pode pôr o braço no ar e dizer: olha lá, explique lá isso melhor que eu não estou aqui a
1: Pois está
2: entender.
1: isso. Exato,
2: Isso é
1: e as frases
2: óbvio.
1: são sempre assim, não é? E os jornalistas vão ali, coitados, lá escrevem: ah, ele disse isto dos prostitutos e dos políticos sem caráter, deixa cá ver. E depois os comentadores, entre eles nós aqui, não é? Andamos para aqui a tentar ler sinais de fumo que são um bocadinho tontos,
2: Mas essa frase foi
1: porque.
2: entendida por certas pessoas como críticas a Montenegro, outras como críticas a André Ventura, e no fundo ele sai por ali, está a criticar toda a gente. Eu acho que há
1: Claro.
2: ali uma inteligência naquilo. Eu sei que também me dá volta ao estômago. Esta é a parte que eu estou de acordo contigo. Mas acho que há ali uma inteligência por trás que nós não podemos negligenciar.
1: Sim, mas é um bocadinho a pôr-se a jeito e a tentar arranjar aquela coisa que tu dizes que existe e que é muito poderosa. Eu acho que existe, mas não tem poder, que é a tentar tocar a rebate para se fazer a tal onda de fundo para o levarem em braço e aparecer como o tal Dom Sebastião, não é? E eu acho que essa vaga, ou seja, dizer assim, estes políticos, isto está tudo uma desgraça. Olhem que eu estou aqui. Já houve uns tipos que tentaram fazer um partido com ele, não é? E andaram por ali a contar espingardas. Porquê é que isso não seguiu em frente? Não seguiu em frente porque são meia dúzia de líricos que ficaram com saudades daquele governo que depois,
2: Mas tu achas
1: felizmente,
2: que ele quer criar um partido? Isso dá muito trabalho, pá. Ele não precisa nada disso. Eu acho mesmo que ele está.
1: por acaso eu acho que ele não se importava nada de criar um partido que agregasse, que limpasse ali uma parte entre o Chega e o PSD e desviar-se ali do Centrão, porque ele é um tipo de direita, claro, é um liberal, claro, não é? E portanto eu acho que há ali, curiosamente, ou seja, o sítio, TikTok esse é mais modernaço, onde está a IEL, era um sítio onde Pedro Passos Coelho se sentiria bem, sem dúvida nenhuma, não é?
2: Eu acho que, pá, se parece Passos Coelho hoje aparecesse nos congressos e fossem congressos terminantes do PSD, do CDS, da IEL ou do Chega, em todos eles era recebido de palmas e toda a gente aplaudia de pé. Esta é a minha visão, portanto, eu acho que ele está a gerir isso.
1: Pois, sim, mas vamos ver não é? Se ele está a gerir nada com coisa nenhuma, pode também
2: Pois,
1: acontecer, ou seja, porque essas figuras, apá, vamos lá ver, tu tens isso com Pedro Santana Lopes, que entrou no.
2: é pá, mas não, porque esse
1: É
2: foi
1: verdade, foi recebido com uma ovação quando foi do Luís Montenegro, foi ou não foi? Foi a um congresso e a malta, porque há estas figuras, não é? Mas isso traduz-se em votos? Há alguma sondagem, alguma coisa que diga assim, é pá, se Pedro Passos Coelho viesse agora e ia ser bem recebido pelas pessoas, eu tenho as minhas dúvidas, mas posso estar enganado.
0: Então vamos mudar para o outro tema. Portanto, esta semana vai haver greve geral por causa do pacote laboral que estávamos a começar a falar há pouco. Desta vez a greve não é à sexta-feira. João Pedro, achas que isso vai afetar o sucesso da greve?
2: não, acho que a greve vai ter sucesso. Acho que já está a ter. O governo está a ter muitos problemas com este pacote laboral, o facto de ninguém consegue perceber esta insistência do governo, não é? E portanto, mesmo antes de já ter acontecido, esta greve já pôs em cima da mesa e já mostrou o descontentamento dos trabalhadores e das centrais sindicais e já trouxe isso para a ordem do dia. E mostrou, de facto, a incapacidade do governo de dialogar no meio do mundo do trabalho, não é? Até com a própria UGT, que normalmente tem mais, ou até costuma ser bastante simpática, quando chegam a estas alturas de negociação. Portanto, eu acho que a greve já está a marcar, já está em cima da mesa como aquilo que vai marcar a semana, já está em cima da mesa como aquilo que está a marcar a contestação ao pacote laboral, e portanto, eu acho que independentemente da guerra de números que tivermos no dia que vamos ter, não é? Mais uma escola fechada ou mais outra aberta, ou mais uma linha de autocarro a funcionar, ou uma linha de metro a funcionar, ou outra a menos, eu acho que a greve já marcou, de facto, e em bom tempo foi marcada pelas centrais sindicais. Pá, eu não consigo mesmo perceber até onde é que o governo vai levar esta sua insistência, não é? Esta ideia de um banco de horas, não é? Hoje podes trabalhar mais, amanhã trabalhas menos. Quando isso já acontece, mas quando acontece, quando há flexibilidade do ponto de vista do trabalho, o governo, os patrões e inclusivamente a administração pública tem que pagar a triplicar aquelas horas porque de facto são fora do horário regular de trabalho. Quando nós queremos limitar ainda mais o papel dos sindicatos ou quando o governo quer limitar ainda mais o papel dos sindicatos na vida dos trabalhadores, quando o governo quer tornar mais fácil os despedimentos, pá, nós em Portugal temos 4,8 milhões de trabalhadores, não é? Destes, cerca de 600, 700 mil são trabalhadores por conta própria, o resto são trabalhadores por conta de outrem. Como é que se pode enriquecer um país empobrecendo 3,8 milhões de pessoas, não é? Portanto, isto não faz absolutamente sentido nenhum. Epá, não tem, não é um, não é uma, não, não é de facto aquilo que pode contribuir para o crescimento da economia nacional. Não percebo como é que se pode achar que vai tornar o país mais produtivo quando, na verdade, vai retirar poder de compra à larga maioria dos portugueses e retirar capacidade negocial. Pá, portanto, eu acho que a greve já está mais que provado que faz sentido. Agora é de facto conseguir de alguma maneira mais uma vez paralisar o país e mostrar ao governo, pá, que está a ficar completamente isolado nisto. Poiares Maduro já mandou um recado outro dia, disse uma coisa que eu por acaso, nós por acaso falámos aqui quando tivemos cá o Eduardo Barroco Melo, que é: se isto continuar assim com tanta pobreza franciscana ao centro, entre PS e PSD só sobra um, e por este andar só sobra mesmo o PS. E portanto, eu acho por aquilo que é o pacote laboral e aquilo que ele representa, mas até pelo desastre comunicacional que isto tem sido para o governo e pela pobreza de ideias que tem em tudo o resto, pá, o governo parece que se transformou numa espécie de pepino viva, não é? Que está a representar um conjunto de grandes empresas que só basicamente querem desregular o mercado de trabalho. Há zero ideias em tudo o resto, não é? E portanto, pá. Toda a força à greve, acho que a greve já é um sucesso. Vai haver guerra de números, não me importa. O governo está absolutamente isolado nesta matéria do pacote laboral.
0: E tu, Luís Pedro, vais fazer greve?
1: Bom, mas não é só disso que eu quero falar. Primeiro é que nós temos que há uma greve, temos que pôr aqui uma série de pactos a respeito da greve, perdão, que achamos, eu acho que são sempre meios pedagógicos. Primeiro, a greve vai prejudicar pessoas. É sempre assim. É normal que seja assim. Desculpem. Há uma ideia sempre de que, ah pá, olha, já viste, convocaram uma greve, mas é ao pé de um feriado que é para as pessoas. Não. Os trabalhadores, quando fazem greve, descendem de um dia do seu salário, para protestar. Portanto, exige-lhes sacrifício. E, portanto, é natural que puderem aliar isso a um dia em que ainda por cima descansam alguns dias seguidos. Para mim, eu acho que não há grande problema com isso. Segunda coisa, os trabalhadores que fazem greve não fazem greve por não quererem trabalhar, fazem greve porque estão a lutar. E agora aqui uma coisa importante, estão a lutar por todos os trabalhadores, mesmo os que não fazem greve. E eu passo a vida a dizer isso, que eu ouço frequentemente dizer mal dos sindicalistas. Normalmente é até precisarem dos sindicatos e dos serviços dos sindicatos, mas dizem mal dos sindicalistas, dizem mal dos delegados sindicais, dizem mal das greves, dizem mal de tudo isso. Das duas, uma: ou são aqueles burgueses tontos que acham microempresários, que acham que um dia vão enriquecer e, portanto, quem trabalha por conta de outrem é sempre langão e quer sempre trabalhar o menos possível, ou então, mais incompreensível ainda, são pessoas que, de alguma maneira, estão doutrinadas para não perceber que lutar pelos seus direitos é essencial. E mais ainda, e isto é uma coisa que eu também já disse aqui não sei quantas vezes, a França, a Alemanha, a Suécia. Eu vi uma vez uns números, acho que era da Dinamarca e da Noruega, de países lá do Norte da Europa, têm imensas greves, têm taxas de greves e de protestos e de manifestações enormes. N não chegam aqui, porque ninguém quer saber exatamente das manifestações dos. Não chegam aqui, a não ser que haja algum confronto, alguma coisa assim, as manifestações dos professores da Noruega ou dos professores da Dinamarca, não é? Mas elas existem. E, aliás, é uma tradição, aliás, das coisas mais televisionáveis, aliás, até são os protestos em França, normalmente, porque aquilo normalmente também se alia a alguma violência que não é de todo recomendável, mas que é muito televisionável, se quisermos. Mas, epá, estou-me a lembrar, por exemplo, dos protestos de há uns anos dos produtores de leite que foram despejar leite para dentro de Paris, acho, não é? Ou em Bruxelas, que levaram não sei quantos tratores e entraram por ali dentro. Essas pessoas, um dos produtores de leite que foram despejar leite para dentro de Paris, acho, não é? Ou em Bruxelas, que levaram não sei quantos tratores e entraram por ali dentro. Essas pessoas não devem nunca ser.

0: querem lutar pelos seus direitos. Pá, não, não, é uma coisa que eu não consigo perceber. Aliás, não, não. No outro dia estava a ler uma coisa, porque pelos vistos há 12 pessoas ou 15, os números variam entre 12 e 15 pessoas que têm 50% do dinheiro do mundo todo, não é? E depois há uma elite de ricos, estão cada vez mais ricos e que estão a enriquecer a um ritmo que eu acho que é muito, muito alarmante para a democracia. Sobretudo desde 2020, nestes últimos 6 anos, eu estava a ler, já não sei onde é que eu estava a ler aquilo, mas o gráfico era muito assustador, não é? E eu não consigo perceber como é que as pessoas pobres, que vivem aflitas para chegar ao fim do mês, que vivem, têm esta doutrinação de achar que vão ser ricas e que a sua riqueza e o seu sucesso só depende delas. É mentira. O elevador social está todo lixado. Não, não, não tentem pensar, não, não, não se rejam pelos vídeos do TikTok dos tipos que e aquelas publicidades manhosas de que tudo depende de ti. Tudo. Não. É pela união dos trabalhadores que nós conseguimos alguma coisa. Porque senão não temos hipótese nenhuma. Esta gente do dinheiro e quem o representa, neste caso, por exemplo, é o Luís Montenegro, porque, aliás. Tinha que dizer isto, estando tudo ligado, não é? Tal como Pedro Passos Coelho foi além da Troika, Luís Montenegro vai além da vontade dos empresários. Os empresários já vieram dizer que aquele pacote laboral, que se calhar nesta altura, é um bocadinho exagerado. Eu ouvi isto, não sei se foi do tipo da CIP, já disse isso aqui. Tenho que procurar quem é que disse. Que disse só que nesta altura não era preciso irmos tão longe, né? Não era preciso irmos tão longe. Mas Luís Montenegro sabe que é a voz do dono. E, portanto, se as pessoas não pararem os serviços, não pararem o país, não pararem, são estas pessoas que nos estão a governar que querem ir com isto para a frente. Isto só tem uma grande vantagem, é que torna este governo incrivelmente impopular. Aliás, o PS tem subido nas sondagens graças a isto, porque o governo continua a existir, não tem esta tineta.
1: Pois o Luís Pedro também queria falar do mais recente escândalo policial com o PS. Já custaram essas brincadeiras, entre aspas, já custaram uma eleição ou uma maioria ao António Costa. Estando na oposição, isto faz moça ou é só os primeiros dias?
0: Eu o que me subiu nesse caso foram mesmo os números. Eu depois fui investigar, não sei se o número está certo. O que me diz o ChatGPT, e nós sabemos como ele erra, é que em Portugal há 2 mil inspectores da Polícia Judiciária. Nesta operação, segundo os números da Polícia Judiciária, estiveram 400 inspectores. Para quê? Para termos 5 detidos, mais não sei quantas pessoas que estão envolvidas num escândalo que envolve 3 ou 4 milhões de euros. Não, não. E eu não consigo perceber. Pronto, fiquei a pensar, porque depois eu começo a ficar um bocadinho cansado destas operações, né? Já tivemos com Rui Rio, tivemos a Espino Viva, tivemos não sei, temos montes delas, elas depois. Só tem aqueles nomes engraçados, os tutti-frutti, os não sei quê. Não, não, aliás, para isso provável. É assim, se para esta operação que envolvia uma junta de freguesia de Lisboa, tiveram 400 inspectores, eu imagino que estão pelo menos uns 20 fechados em brainstorming numa sala a definir os nomes das operações. Não, isto não é só a cabeça de uma pessoa, eles têm um gabinete só para. Epá, vamos tentar arranjar mais um nome bombástico para uma operação. Mas o grande problema disto tudo depois é, pá, e isto é muito terrível, porque isto descredibiliza muito a Polícia Judiciária, o Ministério Público, todo o sistema judicial português, todo o sistema de justiça, não é? Porque depois nós não sabemos nada, e quando sabemos, já passou tanto tempo que as coisas. Alguém sabe alguma coisa sobre o famoso parágrafo do António Costa e aquela coisa do dinheiro que estava dentro dos livros e que estava dentro de não sei de quê? Alguém sabe alguma coisa sobre o Dr. Rui Rio, que aquilo pelos vistos deixaram cair as acusações? Alguém

0: sabe algo. Ah, mas como este, nós temos, não sei quanto se chama-lhe, mega operações, vão, vasculham casas e vasculham partidos e vasculham. Não sei, desta vez foi grave, porque de facto foram à sede do PS no Largo do Rato, não é? E depois aquilo é esta. Eu dá-me ideia que é para apresentar serviço, mas eles depois não apresentam, ou seja, só apresentam a primeira parte do só apresentam a primeira parte, depois não, nós não vemos ninguém, não vemos casos a serem julgados, não vemos dados objetivos a aparecer, não, é esta poeira para o ar. E a Polícia Judiciária é mal empregadinha para fazer estas coisas, pronto, é só isso. E era só isso que eu queria falar, não consigo perceber. Não consigo perceber os 400 inspectores. É uma multidão. Não sei se vocês estão a imaginar. Da outra vez foram à Madeira. Lembram-se? Foram no avião. Todos. Porque ainda por cima tiveram esta coisa engraçada de que desconfiavam dos inspectores da Madeira. Né? Portanto, levaram inspectores do continente. Foram à Madeira, vasculharam a ilha de uma ponta à outra. Não sei se chegaram a ir a Porto Santo também, não é? Voltaram para cá porque com imensa coisa, nada, não deu em nada. Epá, isto não pode continuar assim, não é? Alguém tem que lhes dizer, epá, tentem lá fazer isto com um bocadinho mais de tino, porque eu não estou com isto a dizer que a PJ deve estar de mãos atadas, estou a dizer é que tem que ter um bocadinho de sobriedade para nós percebermos isto, é só isso.
1: Pedro, isto parece-te que é como aqueles artigos que têm 15 autores em que qualquer pessoa que
0: Exato.
1: passou pelo departamento enquanto estavam a escrever o artigo tem lá o nome também incluído.
2: Opa, sim, é mais uma atrapalhada, não é? E nós continuamos sem perceber muito bem, isto lança suspeitas. Que não são nada saudáveis, nunca se concretizam em termos de uma acusação. Se essa acusação também vem com pés de barro, epá, e no entretanto fica a dúvida, que já não é quase uma dúvida, já é quase uma certeza, que as ligações entre a justiça e a política, e aquela vertente da política aqui mais partidária em Portugal, são perigosamente interrelacionadas, não é? E que usam-se quase como instrumento um do outro, não é? E estão ao serviço dos interesses partidários. E porque é a única forma que se consegue explicar que não haja aqui, pá, nenhum tipo de preocupação até com a imagem que a própria polícia tem, não é? E que a própria PJ tem. E portanto eu vejo isto, pá, de forma muito crítica, e preocupa-me bastante, porque acho que faz parte também de uma deterioração do sistema democrático que nós estamos a assistir diariamente. Pronto, não tenho muito mais a dizer sobre isto. Não consigo E para enquadrar isto de outra maneira, senão que, olha, esta semana vi uma notícia em que já fez não sei quantos anos que o sucateiro está preso e que vai estar preso por mais não sei quantos, não é? E no final disto tudo, o tipo do que é sucateiro e que deu uns roubalos, não é? Há ter dado mais coisas, mas foi o único que foi dentro juntamente com o Armando Vara, o resto está tudo cá fora e nunca se percebe, não é? Esta ideia de depois há uns tipos que pagam, não é? Assim,
0: Epá, e é
2: são
0: uma ideia
2: ajudados.
0: muito terrível. Eu já falei aqui
2: Sim,
0: várias
2: é uma
0: vezes
2: ideia
0: disto no
2: terrível,
0: programa.
2: mas que depois
0: Não,
2: fica a
0: uma
2: meio,
0: ideia
2: não é?
0: terrível é que o nosso sistema de corrupção funciona com caixas de roubalos. É uma coisa, o país está caro, mas eu acho que é
2: Certo,
0: ofensivo para o
2: certo, certo.
0: país que a grande corrupção seja feita com caixas de roubalos. Eu acho que
2: Aquilo
0: é.
2: roubalo não estava. O roubalo era a desculpa, não é? Mas de qualquer das maneiras, epá, é muito. Epá, aqui muitas coisas que nos fazem pensar, não é? Porque parece que fica sempre de fora o peixe graúdo, não é? Só vai roubá-lo dentro, não é? Como diz o Luís Pedro, nem sequer é assim a coisa mais interessante. Portanto, epá, continuamos a ter
0: Desta vez,
2: episódios destes
0: pelos
2: e.
0: vistos, havia uma senhora que ganhava 900 euros por mês num carro qualquer que era discutível, que a tinham posto lá. Foi o que apareceu agora deste caso também. Pá, e isso é muito terrível. Eu acho que é muito terrível.
1: Ok, então vamos passar às recomendações. Vamos a isso. João
0: Pronto.
1: Pedro, o que é que recomenda desta semana?
2: Opa, eu comecei a ver uma série na Netflix. Portanto, a minha recomendação desta semana é séries de homicídio nórdicas. Comecei a ver uma série que tem agora a segunda temporada, mas eu nem sequer nunca tinha visto a primeira, que é o The Chestnut Man, o Homem das Castanhas, se quiserem. Que é uma série dinamarquesa de crime. Opa, e eu acho que há ali qualquer coisa. Eu acho que são mesmo
0: Não é um
2: engraçadas.
0: fado de Lisboa? O Homem das Castanhas não é um fado de Lisboa. Quando
2: Provavelmente,
0: estes
2: não conheço.
0: nórdicos agora começaram a chamar às séries nomes de fado de Lisboa.
2: Bem, não é por essa razão que chamou Homem das Castanhas, mas não vou entrar aqui em spoilers.
0: Ah, ok.
2: Mas é uma. Opa, há ali qualquer coisa Vocês sabem que o Parte não tem grande tendência para ser grande juiz de qualidade máxima. Aliás, várias semanas que nós gravamos isto e o Luís Pedro vem-me dizer que é grande porcaria que tu recomendaste ali. Porque
0: Ah, a
2: eu
0: música é que é um
2: honestamente,
0: problema.
2: eu não
0: A
2: tenho.
0: música.
2: Mas há ali qualquer coisa nos tempos, na forma como a história é dita, nos dramas das personagens, do facto de não haver ali um ultra-herói como existe nas séries americanas, não é? Um tipo que se vai desviar de 45 balas só em 10 minutos de cada episódio. Há ali de facto alguma coisa naquela dinâmica da forma como os nórdicos contam estas séries de homicídio, que é muito interessante. E esta em particular eu estou a gostar particularmente, portanto é a minha sugestão desta semana, à falta de melhor.
1: Então, Luís Pedro.
0: Ah, eu vou recomendar uma coisa muito lamechas, mas que me apareceu aqui no, como recomendação. É um filme muito pequenino, tem 3 minutos, está no YouTube, chama-se Birdsong e é de um canal chamado Lemon Collie. Pá, e o filme é só isso, é muito lamechas, é um exercício de animação muito bonito. E vale muito a pena ver, pronto, é só assim uma coisinha, lá está, são 3 minutos da vossa vida, mas vocês vão ver que são 3 minutos muito bem empregues, porque é bonito, pronto, e é depois através dele, que é um dos meus grandes problemas, meu e de quase toda a gente nestes prazeres da internet, é depois seguir links e depois acabei por ver mais alguns filmes do mesmo autor ou ligados e iam-me aparecendo mais, e é assim que o YouTube nos rouba várias horas da nossa existência. Mas este sobretudo sensibilizou-me, tem a ver com um pássaro e tem a ver com, pronto, chama-se Bird Song e o canal chama-se Lemon Collie, com CH e Y no fim, Lemon Collie. Beijo um filme, pronto, é só isso.
1: Ok. Pronto, eu para ser diferente vou recomendar, a minha mensagem da semana é que façam greve. Pronto,
0: Ah,
1: façam
0: muito
1: greve.
0: bem.
1: Desce.
0: Baixa de greve, calheiros.
1: Eu não tenho Alzheimer.
2: Olha agora, ele está a recomendar aos outros.
0: Ah, perguntas-me sempre a mim, desculpa lá, é só para saber. É só para saber. Está bem.
1: Música, João Pedro.
0: Ficámos conhecidos.
2: Opa, uma música que dispõe bem, a ver se o Luís Pedro não me dá cá da cabeça, de uma banda cantor, Old Sea Brigade, Call Me When You Land.
1: When you land, Old Sea Brigade, ok.
2: Old Sea Brigade.
1: E tu, Luís Pedro?
0: Depois vou ouvir depois. Olha, eu vinha a ouvir uma coisa que eu acho que já recomendei aqui há muito tempo, mas que gosto muito, é a banda sonora da série Last of Us, do Gustavo Santaolalla. Epá, eu gosto muito, muito daquilo. E agora fui hoje trabalhar longe, fomos ensaiar e eu fui ouvir aquilo no caminho e é muito bonito. Tem sobretudo as coisas. Aquilo é dividido porque tem umas coisas mais eletrónicas, mas as coisas do Gustavo Santaolalla são lindas, lindas. E ele é um autor que eu gosto imenso. Aliás, a série vem a partir de um videogame E é muito engraçado que ele, numa entrevista, diz que ele diz: eu já tenho uma carreira grande, já fiz, já tinha feito imensa música. Ele teve um grupo chamado Barro Tango Fondo Club, que era uma espécie de Gotham Project, mas um bocadinho mais punk e até com mais graça em algumas coisas, apesar de eu gostar muito dos Gotham Project. Depois, mais tarde, fiz a banda sonora do Babel. Com a qual ganhou um Oscar e tem um disco lindo que se
2: Já
0: chama
2: estás a ser
0: Ronroco.
2: preconceituoso. Citas o Babel, mas não citas o Brokeback Mountain.
0: E o Brokeback Mountain também. Sim. Sim, mas eu explico porque é que cito o Babel, porque gosto muito da banda sonora do Babel também. Aliás, esta semana cheguei ao Last of Us por causa de ter ido ouvir outra vez a banda sonora do Babel para me inspirar para uma coisa. Não, me inspirar não, é para copiar, para plagiar, mas pronto. Mas ele depois disse uma coisa muito engraçada, diz ele assim: subitamente nos meus concertos começaram a aparecer miúdos. Eu tinha concertos em pavilhões enormes, cheios, esgotados, com dias de antecedência, por causa dos miúdos e por causa do jogo. E também é uma coisa engraçada nós termos esta percepção que há um mundo inteiro que nos escapa, né? Já falei disso aqui. Eu tenho um amigo que me diz que os maiores eventos desportivos do mundo neste momento são finais de campeonatos do mundo de videogames, onde estão a assistir online muitos, muitos, muitos milhões de pessoas. E é um mundo do qual eu ignoro completamente quase todos os detalhes, e é engraçado. E este Last of Us é um jogo, foi um fenómeno, e depois por isso é que fizeram a série. Um dia destes sabemos ter o filme, se é que já não há o filme. Acho que não há o filme, para não. Não, é só uma série.
2: É só uma série,
0: Pronto.
2: vai na. Há um vídeo. É baseado num videojogo, não é? Mas.
0: Aquilo começou no videojogo,
2: Sim.
0: e eles nesse videojogo tiveram essa coisa engraçada de pedir a música, epá, não me queria alongar muito mais, mas
2: Mas
0: o.
2: há jogos que já têm orçamentos superiores quase à maior parte dos filmes de Hollywood. Pá, isto.
0: Sim, quase todos.
2: Aquilo
0: Quase
2: está
0: todos.
2: muito. Sim.
0: Sim. Sim. Não, mas há uma coisa que é muito engraçada, que é, de repente, esse universo apercebeu-se, e aqui estou só a falar do meu campo, que é esta coisa de uma música mais ligada à música mais folk, ou mais acústica, ou mais o que quer que seja. E aquele estúdio que estava a fazer aquele jogo, de repente, apercebeu-se que era muito mais interessante ter uma música remetesse para um outro tipo de universo, que é aquelas coisas muito hollywoodescas, cheias de orquestras ou
2: Certo, certo.
0: cheias de guitarras com distorção ou não sei o quê. E é muito engraçado que, num mundo pós-apocalíptico, imaginarmos aquela música do Santa Olalla, que é uma coisa meia espiritual, meia suave, mas com alguma rudeza aqui e ali, com algumas arestas, aquilo de facto encaixa ali muito bem. E eu gosto muito dessa música.
1: E eu, a minha música para esta semana, relacionada com a greve, é o Fight for Your Right dos Beastie Boys, para incitar as pessoas a. Então.
0: E para todos os que fazem greve, claro, acho que faz muito bem. É isso
1: Lutem pelo
0: mesmo.
1: direito à greve, pelo direito a
0: E
1: fazer
0: os
1: festa.
0: direitos de todos os que
1: De
0: fazem greve e
1: todos.
0: os que não fazem, claro.
1: Exatamente,
0: É isso mesmo.
1: exatamente. Somos muito inclusivos também.
0: Somos
2: todos. Um
0: todos.
2: abraço. Um abraço, malta. Até para a semana.
1: E festejem também
0: Então,
1: o
0: até
1: corpo
0: para a
1: de
0: semana.
1: Cristo na quinta-feira.
2: Na sexta? Não?
1: Quinta.
0: Na quinta,
2: Quinta,
0: quinta.
2: ok.
0: É, não vou trabalhar.
2: Eu não festejo nada disso, só tenho para aí 5 feriados por ano, é uma tristeza, mas
1: É
2: pronto.
1: um feriado sempre muito estranho celebrar o corpo de Cristo. Assim, parece um bocado.
2: Mas não é corpo de Deus?
0: É,
1: Ou isso. Então, e Cristo não é Deus?
0: Mas Deus
1: Não.
0: fez-se corpo, Deus
1: Luís
0: fez-se
1: Pedro, Luís
0: corpo
1: Pedro,
0: através de Cristo.
1: expliquei ao
0: Tenho que
1: João.
0: dar agora aqui uma aula de catequese ao
2: Então,
0: João
2: mas não é
0: Pedro.
2: uma terceira, não é?
0: Como
2: Expliquei a
0: são
1: Santíssima
2: três, não é o
1: Trindade ao
2: Pai, o
1: João
2: Filho e o
1: Pedro.
2: Espírito Santo?
0: Exatamente. E o Espírito Santo, sim. O
1: E
0: Espírito
1: qual é que
0: Santo
1: tem
0: não tem
1: corpo?
0: corpo.
1: Qual é que tem corpo? É o
0: Deus
1: Jesus.
0: nosso
1: É
0: Senhor, nós não
1: Jesus.
0: sabemos, não é? Jesus diz
1: Jesus
0: quem
1: é o
0: vê a
1: único que
0: mim
1: tem
0: vê ao
1: corpo.
0: Pai.
1: E pelo que a
0: Credo.
1: gente vê nas obras de
0: Jesus até é
1: arte,
0: um tipo
1: tinha um
0: bastante.
1: corpão,
0: Aposto que
1: tinha um
2: esta hora, já,
0: corpão.
2: das 10
0: Era muito
2: pessoas
0: fit,
2: que nos
0: sim.
2: ouvem porque têm o rádio encravado, três que são fervorosos católicos já espetaram contra uma árvore a benzer-se pela quantidade de asneiras que já estás aqui a dizer.
0: Mas Jesus é fit e o corpo de Deus, de facto, é o corpo
1: Se
0: de Jesus.
1: Se fizesse uns TikToks com os seus exercícios para ficar assim naquela forma, acho que tinha sucesso.
0: Sim. Desde que não incluíssem a cruz, evidentemente.
1: Pois a parte da cruz, se calhar, estragava um bocado.
0: Não, é
1: Se
0: um
1: calhar,
0: bocadinho
1: esse é o
0: assim.
1: segredo, carregar uma cruz para assim daquele tamanho.
2: Vocês querem mesmo
1: Está
2: continuar?
1: tudo partido.
0: Não parece.
2: É
0: Não
2: só
0: parece
2: que
0: que.
2: não avisámos as
0: Até
2: pessoas
0: eu.
2: inicialmente que íamos ter um programa herege. Tipo, elas quando vão ver Monty Python já sabem o que é isso que espera. Aqui podem estar distraídas, não é? Mas.
0: Exatamente.
2: Pronto.
0: Pessoal, até
2: Então,
0: para a semana.
1: até para a semana.
2: feliz corpo de Deus a
0: Um
2: todos.
0: abraço, adeus, um abraço.
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Vidro Azul durante as próximas 2 horas e começamos dando destaque a um disco que resultou de uma sessão depois de um concerto de Bruce Springsteen assistido por Nicholas Krukowicz. Desse esboço, com o acompanhamento da percussionista Julia Chin e da clarinetista Julia Shirka e ainda do guitarrista Tom Gill, o canadiano Nicholas Krukowicz fez um conjunto de versões de Bruce Springsteen, a que chamou Boss Type. Vamos ouvir uma das faixas não muito conhecidas de Bruce Springsteen por Nicholas Krukowicz, que ouviremos mais à frente com o seu colaborador de há muito, Joseph Chabazon, na abertura deste Vidro Azul, Gave It a Name. Boa noite.

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faixa atmosférica e etérea de Marine Ice, alter ego musical de Cynthia Bernard, compositora do género ambient de Los Angeles, acompanhada por Noah Gersh, projeto Sleep School Juntos, edição Community Broadcast. Ouvimos Becoming the Ocean e, na abertura, Nicholas Krakowicz com Give It a Name. É uma das versões de originais de Bruce Springsteen, tudo dentro de Boss Tape. Em frente nesta sessão de Vidro Azul, com mais uma canção a contar com a voz de Nicholas Krakowicz, aqui acompanhado pelo saxofonista, sobretudo saxofonista, mas também virtuoso noutros instrumentos, o conterrâneo Joseph Chabazon. Segundo disco na carreira de Chabazon com Krakowicz, chama-se Four Days in June, vai sair obviamente neste mês de junho. Vamos ouvir um dos avanços, Begin Again, Chabazon, com

Tracy Nelson é um músico de folk rock country alternativo dos Estados Unidos da América. Prepara-se para editar pela K Records o disco Hercules. O primeiro avanço tem o tema título. Ouvimos o segundo deste Tracy Nelson, uma música com sabor a verão, soalheira. 86, Begin Again, Shabazzan com Krkovich. E para trás pertence ao ex-Black Midi Cameron Picton, a banda My New Band Believe, do título homónimo de estreia, que tem sido muito bem recebido. One Night. Agora, Ed O'Brien, conhecido como guitarrista dos Radiohead, mais um a solo, o segundo na carreira de Ed O'Brien, com ressonâncias das atmosferas de Nick Drake. Edição Blue Morpho. Primeiro este instrumental e denso Thin Places, depois Sweet Spots, destaque para Blue Morpho.

Fizemos aqui uma tangência óbvia do Brian dos Radiohead, depois Radiohead com a Moon-Shaped Pool e o tema Glass Eyes. E seguimos com Masakatsu Takagi. É um compositor, pianista e produtor que vai sendo tocado muitas vezes por aqui. Trabalha com um piano acústico, alguma eletrónica e tem uma ideia que resulta da fusão de peças minimalistas e improvisadas ao piano com os sons de campo, Marginalia. Já vamos na peça número 226 e é com ela que seguimos. Depois, e continuando por terras nipónicas,

Johannes Martin Coldstedt, compositor e pianista alemão, funde a música neoclássica com alguns beats e está tudo no último Kluft. Ouvimos uma das mais ambientais, Mem. Antes, Tujiko Noriko, é uma das nossas preferidas dos sons do Japão. Vive na Europa e neste próximo PON, a lançar no dia 12 de junho, há uma fusão de pop experimental com pequenas amostras de hip-hop, quase hip-hop, de Tujiko Noriko, a rodar lá em cima e antes de Martin Coldstedt, o tema Boku wa Obake. Seguimos em frente com Roger Eno, o irmão de Brian Eno. Tem nos últimos tempos editado muitos discos, de Without Wind, Without Air Rarities, o nome diz tudo, False Memory Waltz.

0: juntarem-se o de John Nicras e Luke Whelan. Na eletrónica e nas percussões, chamam-se juntos Matted's Body a Holland Andrews, uma música que faz muitas bandas sonoras para cinema, teatro e também discos de inéditos. Edição de 2026 de Matted's Body e Holland Andrews. Remain, por aqui um dos avanços, Lightning Rod. Para trás lembrámos de Homeland e de Laurie Anderson, que por estes tempos passou por Portugal. Ouvimos The Lake. E finalizamos esta primeira parte com Oliver Coates. Nos últimos tempos tem-nos surpreendido com bandas sonoras, casos Pillion, After Sun, Mary and George e agora The History of Sound, com uma série de convidados na...
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6: Boa tarde, eram duas doses de whisky, se faz favor.
7: Como eu estava a dizer, a reação entre o fósforo e o iodo origina um ácido forte que vai remover o hidrogênio e o oxigênio da pseudoefedrina.
8: Ah, era uma fresquinha, se faz favor.
6: Sim, mas no entanto há que notar que a P2P é composta por um anel aromático de benzeno ligado a um átomo de carbono.
8: Ah, olha, mas sabes, para evitar bolor no frigorífico, podes meter lá meio limão.
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Estamos de volta para a segunda e última parte deste Vidro Azul. Vamos a Rainy Days, editado recentemente pela Third Man Records. Gravações a solo, acústicas, inéditas, algumas faixas ao vivo de um autor obscuro, mas que deixou marca e impressão em muitos dos nomes que vamos ouvindo por estes tempos na música country folk. Chama-se Ted Lucas, tema-título destes registros gravados entre 1970 e 1974, Rainy Days. Ted Lucas na abertura, depois um magnífico disco que junta o impressionante guitarrista Bill Arcoot, a guatemalteca e vocalista e violoncelista Mabe Fraga.

encontraram-se mutuamente, houve a oportunidade de se encontrarem em estúdio e daí resultou Almost Waking. Ouvimos o tema título de Bill Arcoot com Mabe Frat e antes Rainy Days, Ted Lucas, e seguimos com mais uma das duas com a voz de Mabe Frat em Almost Waking. Chama-se Todo Puede Ser Error, Bill Arcoot com Mabe Frat.

som descarnado, lo-fi, quase ácido, de Marathon, música de Maria B.C., Sabotage a rodar por aqui, uma banda que temos gostado de encontrar a cada escuta de Somersault, edição de Death Crash, a fazerem lembrar os tempos do slowcore, com temas como Love for M, e tal como Death Crash, também a banda de Galloway, da Irlanda, formada por Julie Dawson, faz o mesmo, procura o Sethcore para inspiração, New Dad e King

três projetos, aliás quatro, com Death Crash a fazerem lembrar coisas dos anos 90. New Death com Kick the Curb, Picture Frames 325, e Tommy Barlow, ele que se estreou há dois anos com um belíssimo trabalho e que agora promete de facto ser conhecido por mais gente, assinou pela Young Records, uma editora de peso, e celebrou com o single Earth Killer, Tommy Barlow. Agora gravado ao vivo no Kilkenny Lantern em julho do ano passado, o mais do que profícuo nos últimos tempos, Damien Jurado com

Antes, um dos mais elogiados trabalhos de 2026, título homónimo para Wendy Eisenberg com The Walls, ao vivo Allocate por Damien Jurado. Seguimos em frente, é um dos avanços para a escocesa Jo Mango a explorar os territórios de folk country. The Light Switch, o single Windowpane, Jo Mango, pela primeira vez no Vidro Azul.

Última edição, minimalista, sempre muito poética e profunda. Same Fangs, Spencer Krug, canta com poucos e compõe com poucos. Ele que pertenceu aos mais recomendáveis projetos indie canadianos de Same Fangs e de Spencer Krug, Pine Cone King. E para o final, uma extraordinária e curiosa homenagem de Asher White, cantora, compositora, produtora e multi-instrumentista americana, que nos tempos da Covid resolveu fazer um álbum de covers de Jessica Pratt, a que chamou Jessica Pratt. Titles Under Pressure, original de Jessica Pratt, por Asher White, no final deste programa. 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Fiquem bem.

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a ouvir os futuros todos aqui na RUC, hoje com as produções reggae psicadélicas de Wackies. Arrancamos com Bull Wackies All Stars, Ja Aimaz, Burning Spear com Baba Leslie, as manas Lovejoys e a Wackies Rhythm Force.

especial UX hoje nos Futuros Todos, aqui na RUC. Escutámos UX Rhythm Force, Wayne Jarrett, o grande Horace Handy, Noel Delaya e Bull UX All Stars. Talvez com alguma ironia, Lloyd Barnes diz que a UX é the brand with a rescue plan, a marca com um plano de salvação. E de facto, a UX funcionou muitas vezes como porto de abrigo para artistas jamaicanos na ressaca de sucesso comercial, após relações complicadas com grandes editoras ou simplesmente a precisar de liberdade criativa.

últimos minutos do especial UX nos futuros todos, aqui na RUC. Voltamos para a semana com mais música para abrir e fechar a pestana. Fiquem com Queen of the Universe, de Russ Clifton. Boa semana e obrigado por ouvir.

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1: Boa tarde, são 18 horas e chegou o momento de atualizar a informação na antena da Rádio Universidade de Coimbra. Universidade de Coimbra promove debate sobre o futuro da gestão de ciência em Portugal. O Fórum RM Framework UC, o futuro da gestão de ciência em Portugal, realiza-se amanhã, dia 3 de junho. O encontro reúne profissionais, investigadores e tem como objetivo refletir sobre competências, carreiras e impacto da gestão de ciência no sistema científico e de inovação. O evento divide-se em vários painéis. Os temas incluem a evolução das carreiras em gestão de ciência, as competências para as exigências da investigação e ainda os desafios da ciência aberta, a gestão de projetos e o reforço das organizações de investigação. O fórum era organizado pelo Instituto de Investigação Interdisciplinar da UC e tem parceria com a Associação Portuguesa para a Gestão de Ciência. O vice-reitor da UC para a Investigação, João Ramalho Santos, afirma que esta é uma aposta estratégica e que a Universidade quer estar na linha da frente nacional. O evento realiza-se no auditório híbrido do Student Hub da UC, das 9h30 às 17h30. O evento vai contar com a presença da Secretária de Estado da Ciência e Inovação, Helena Canhão. A Universidade de Coimbra inaugura residências dos combatentes e da alegria após obras de requalificação. As inaugurações decorrem amanhã, dia 3 de junho, e vão contar com a presença do Ministro da Educação, Ciência e Inovação, Fernando Alexandre. Após obras de requalificação, as duas unidades vão aumentar a oferta de alojamento da instituição em 132 camas. A cerimónia da residência dos combatentes tem início às 16 horas e a cerimónia da residência da alegria começa às 18 horas. Estas duas residências integram um lote de 5 unidades. A UC está a construir e reabilitar estas unidades com o apoio do Plano de Recuperação e Resiliência e o investimento global é de 22 milhões de euros. A medida vai permitir aumentar a capacidade instalada para cerca de 1.500 camas. As restantes residências são a António José de Almeida, com 202 camas, a Camões, com 156 e as Monumentais, com 41, e todas devem ser inauguradas nos próximos meses. Além do Ministro Fernando Alexandre, as duas cerimónias contam com intervenções do Vice-Reitor da UC para o Património Edificado e Turismo, Alfredo Dias, e do Reitor da UC, Amílcar Falcão. José Manuel Mendes é reeleito diretor da Faculdade de Economia da Universidade de Coimbra. Na tomada de posse, o diretor da FEUC falou de tudo o que já foi alcançado e apresentou também as prioridades para o segundo mandato. José Manuel Mendes apontou vários marcos alcançados no primeiro mandato, como a criação da Coimbra School of Management. A nova escola foi descrita como a Escola de Formação Executiva da Universidade de Coimbra, que tem como objetivo desenvolver lideranças capazes de influenciar as organizações. Para o mandato do biênio 2026-2028, o diretor destacou várias prioridades. Passam por reforçar o corpo docente da FEUC, renovar o corpo técnico e contribuir para a diminuição das taxas de abandono e retenção dos estudantes. Pretende ainda implementar uma política integrada de utilização da inteligência artificial e das ferramentas digitais no processo de ensino e aprendizagem. Dentro das ações mais pertinentes para este mandato, José Manuel Mendes referiu que vai ser consolidado o serviço de apoio psicológico aos estudantes da FEUC, iniciado em 2026. O reitor da Universidade de Coimbra, Amílcar Falcão, desejou um grande mandato ao diretor da FEUC.
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1: Estão 19 graus na cidade de Coimbra e espera-se uma descida acentuada da temperatura até ao fim do dia. Para amanhã, as temperaturas vão variar entre os 14 graus e os 24 graus. Prevê-se um dia de céu ennublado da parte da tarde, mas sem precipitação.

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1: Passaram 4 minutos das 18 horas e o trânsito encontra-se congestionado na Ponte do Açude, na Rua de Aveiro e na Rua do Brasil. Está também bastante lento no Val das Flores, próximo do Coimbra Shopping. O meu nome é Pedro Mendonça e a equipa de informação está de regresso hoje às 21 horas com o Observatório. Até lá, continuo na companhia dos 107.9 FM e em RUC.pt. Tenham um excelente fim de tarde.

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Olá, muito boa tarde, sejam bem-vindos a mais um Vector. Aqui quem vos fala é Lucas Yamamoto e começamos hoje o programa aos trancos e barrancos com alguns programas técnicos cá dentro do estúdio. Mas seguimos forte. O Vector permanece convosco até às 19 horas na Rádio Universidade de Coimbra e continue sintonizados no 107.9 ou em rup.pt. Até já.

E vai terminando agora a faixa de PC Orchestra com Double Drums. E ficaremos agora com a faixa Boileromuka de Arsenal Mikebe, editada no álbum de 2024 Drum Machine, da editora ugandense Negenege.

E acaba agora a faixa Wilmoth de The Sabres of Paradise. E o Vector dá continuidade agora com uma grande faixa do ano passado. Não, desculpa o engano, do ano de 2024. A faixa de Bjork e Rosalía com participação especial e remix do DJ Olaf Dreger. Ficaremos agora então com Oral.

Muito bem, e vai acabando agora a faixa de Bjork com I Miss You, Dub is Rub Part 2, It's a Hip Hop Thing. Ouviremos ainda mais uma faixinha de Bjork até esses últimos 15 minutinhos de programa, mas agora ficaremos então com a faixa de Crusoe Takes a Trip, a faixa Crusoe Takes a Trip, tema esse dos Red Snapper. Até já.

E estamos ouvindo agora a faixa Snapper, tema este de Red Snapper e Beth Orton. O Vector desse de hoje vai ficando por aqui. Muito obrigado pela vossa companhia. Aqui quem vos fala é Lucas Imamoto. Tenha uma ótima tarde e continuem sintonizados no 107.9 ou em ruco.pt. Tchau, tchau.

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1: Muito boa tarde, 107.9 rock.pt. Esta é a dose diária de música portuguesa para ninguém ressacar. Por aqui ficamos até bem perto das 8 da noite, esperando que tenham um bom regresso a casa na nossa companhia.

abertura de mais um Santos da Casa na Universidade de Coimbra, Rádio Universidade de Coimbra. Começámos de facto com Rui Macena, não com o tema que eu tinha previamente anunciado, mas com o belíssimo Nocturne. Ainda Hélder Bruno, a faixa Alma. A seguir vamos a Máximo, a faixa Pangeia. Depois Bruno de Almeida, num tema com o piano de Luís Figueiredo, do Coimbra Luís Figueiredo, a faixa Soliloquy.

O tema é de Bruno de Almeida, o piano é do conimbricense Luís Figueiredo. Do trabalho Cinema Imaginado, volume 3. Para trás, o tema de Máximo Pangeia. Vamos ainda para mais duas pianadas, antes dos destaques da semana de emissão do Sons da Casa, e a seguir projeto de GP Simões, volume do Not Disturb, depois Torcido e a faixa despedida.

Sons para Torcido, a faixa de despedida antes do volume de GP Simões do Northeastern. 19:25, vamos agora passar pelos destaques da semana de emissão do Santos da Casa, começando por recordar de 2021 o trabalho Manuel para o Sensible Sócrates, numa altura em que se avizinham coisas novas para Sensible Sócrates. Deste disco, Manuel, vamos recordar a faixa Barcos, um disco dedicado a Manuel de Oliveira. Quanto ao nosso Santo no Altar, roda todos os dias, a tema novo também a avizinhar-se coisas novas, This Penguin Can Fly, a rodar Tous les Jours, The Lightning Bolts Are Here.

O tema que vai rodar todos os dias é este de Penguin Can Fly, a faixa de Lightning Bolts Are Here. Anunciar coisas boas para The Penguin Can Fly. Diz Penguin Can Fly, assim é que é. Recordação para a Manuel, 2021, o último que ainda vale de Sensible Soccers, a faixa Barcos para hoje. A seguir mudamos de sonoridades, 19 com

sóbria, esteves sem metafísica. A garota não, a tínhamos escutado atrás, este país não é para mães. A seguir o mais recente de António Zambujo, Oração ao Tempo, vamos ao single de apresentação, Regresso à Infância. Depois, AP Braga. Alvito 2026, trazendo um tema que muitos não sabem de quem é a autoria, mas que todos conhecem. É de António Macedo, Erguer a Voz e Cantar. Já vão ouvir, já vão reconhecer.

Dizia ou não dizia, é reconhecida esta canção. Happy Braga trazendo António Macedo, erguer a voz e cantar. Antes António Zambujo, Regresso à Infância. A seguir Todo o Tempo, o novo de João Afonso. Vamos à faixa Matop. Depois Janelo, o trabalho de Litu. Dele vamos escutar Assim, Assim. Estamos nos 12 minutos finais da hora completa de música portuguesa na RUC.

e tu, a faixa assim assim, antes João Afonso Matop. Vamos para o fim da hora completa de música portuguesa na RUC. E vamos com Cara de Espelho, Dedo de Denúncia, Trabalho B, depois a fechar Lican, Cinzas, Cheiro a Limão. Amanhã o Santos da Casa volta para mais uma hora de som nacional. Permaneçam a sintonia do 107.9 ao RUC.pt e juízo na cabeça.

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noite e bem-vindos ao Whisky com Água. Eu sou a Clara Cardoso e irei vos acompanhar durante a próxima hora aqui nos habituais 107.9 FM ou online em ru.pt. A playlist de hoje habita um território entre o folk, o neo-folk, o dark folk e a espiritualidade pagã. Começamos com Sirena Talvez,

Seguimos para Mirkur com Svea, do álbum Folk Sands. Aqui encontramos a tradição escandinava reinterpretada com enorme sensibilidade. Uma voz que parece carregar consigo ecos das montanhas, bosques e memórias ancestrais.

Continuamos com Fonny Rhiannon, do disco Renaissance. Inspirada na figura mitológica galesa que lhe dá o nome, esta canção transformava-se quase num ritual. Percussões, melodias medievais e espiritualidade pagã unem-se numa celebração do imaginário celta.

Regressamos a Mirkur com Tor Elohim, também de Folk Saints. Uma interpretação poderosa de uma canção tradicional nórdica, onde a simplicidade dos arranjos permite que a narrativa ocupe o centro da viagem.

Depois ouvimos Lunatic Soul com Navy, do álbum Through Shaded Woods. Um tema que caminha entre o folk e a introspeção contemporânea, como uma travessia solitária por caminhos cobertos de sombra.

Seguimos para o Aljar com Topi Élica. Inspirada no fogo eslavo, esta canção evoca criaturas das águas e histórias transmitidas durante gerações.

Entramos então no universo de Cathy Wren com Ter Vê do álbum Lish. Uma artista que trabalha frequentemente com heranças musicais do Norte da Europa, criando composições que parecem simultaneamente antigas e intemporais.

depois chega um trobar de morte com Summoning the Gods, do disco Ouroboros. Como o título sugere, esta é uma invocação, uma faixa construída sobre símbolos antigos, espiritualidade pagã e uma forte ligação aos ciclos da natureza.

Mother com High Houses do álbum Meadowlands. Um momento mais contemplativo onde a paisagem ganha protagonismo e o foco se transforma numa espécie de meditação.

noite escurece um pouco com Matt Elliott e Hating the Player, Hating the Game, do disco Farewell to All We Know. Uma canção marcada pela melancolia característica do músico britânico, onde o foco se encontra com a desilusão e a reflexão existencial.

Depois ouvimos Anedonia, encontro entre Chelsea Wolf e Emma Ruth Rundle. Duas das vozes mais marcantes da música alternativa contemporânea unem-se numa composição intensa e emocionalmente profunda, onde a fragilidade e a força caminham lado a lado.

Continuamos com Chelsea Wolfe e Be All Things do disco Birth of Violence. Um momento de recolhimento e contemplação, onde a voz ocupa o espaço com uma beleza austera e profundamente humana.

Fechamos com O Bar da Morte e The Song of Stories, o álbum Reverie. Uma despedida apropriada para esta viagem. Este foi o nosso Whisky com Água de hoje. Este programa foi feito com locução e realização de Clara Cardoso. Continuem desse lado nos habituais 107.9 FM ou em rouco.pt, já de seguida com o Observatório.

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0: noite! Bem-vindos a mais um episódio de Masterchef Cantinas. Temos hoje dois concorrentes. Uma salva de palmas para o João e o Luís.
1: Luís, chega-te à frente. O que é que tens preparado para nós hoje?
2: Boa noite, chefe. O meu prato é lombo de vitela em agridoce com um toque de maçã e pimentos braseados.
1: Luís, com este prato podes dedicar-te à bricolagem porque a comida que tu serviste aqui hoje serve para assentar tijolo. Eu não dava isto ao meu cão. Próximo.
3: Boa noite, chefe. O meu prato é arroz de ontem com frango estufado segunda-feira em fricassé, um bocado mais de arroz que sobrou do outro dia, acompanhado por uma redução de feijoada de terça-feira.
4: Epá, muito bom. Uau. Que grande prato.
5: Incrível. Uau.
4: Muito bom prato.
6: Que grande prato. Muito bom, pá.

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1: Muito boa noite, sejam bem-vindos a mais um Observatório. Os temas em destaque para hoje são violações na queima das fitas 2026. O responsável de segurança afirma que as vítimas não estavam propriamente sóbrias. Coordenador-geral da Comissão Organizadora da Queima das Fitas faz balanço positivo apesar das ocorrências. E coordenadora da União dos Sindicatos de Coimbra avisa que a luta contra o pacote laboral tem de ser feita com a greve. O meu nome é Beatriz Alemão e hoje colaboram comigo Mercedes Oliveira, Rafael Lopes, Isabel Simões e Jaime Nunes. A técnica está a cargo de Vasco. Na segunda parte do Observatório vamos estar à conversa com Pedro Bingre Amaral, professor na Escola Superior Agrária, sobre alterações climáticas e questões associadas aos incêndios em Portugal. Fique desse lado. A Polícia Judiciária está a investigar a possível violação de duas alunas na Universidade de Coimbra nas imediações do recinto da queima das fitas. Foi confirmado também que as situações não estão relacionadas entre si. O alegado crime aconteceu durante a noite de 25 de maio, avança a Lusa.
2: O que eu aconselho, portanto, é as pessoas serem um bocadinho mais moderadas no consumo de álcool, bebidas alcoólicas. Porque, portanto, as pessoas, neste caso, as vítimas, portanto, não estavam propriamente sóbrias.
1: Foram estes os conselhos dados pelo responsável da segurança na queima das fitas de Coimbra em entrevista à RUC, na sequência dos alegados abusos que aconteceram durante o evento. Nuno Cordeiro, supervisor da equipa de segurança presente no recinto, afirma que as ocorrências tiveram lugar fora do Parque da Canção e que tanto a segurança como os pontos de luz foram reforçados. Sublinha ainda que este ano a queima ocorreu com menos percalços e reforça o sentimento de orgulho que tem na festa dos estudantes.
2: São coisas irrelevantes comparativamente com a dimensão que é a queima das fitas e eu fico bastante feliz e bastante orgulhoso que eu sou aqui de Coimbra e acho que é uma festa, portanto, é uma festa, tanto a queima das fitas como a festa das latas, portanto, são duas festas icónicas da cidade, portanto, e esperemos que não as acabem, que há muita gente que parece que tem o gosto que deixasse de se fazer, só reclama, passam a vida a reclamar que é o barulho, mas são duas festas académicas de referência nacional.
1: Carlos Michel, coordenador-geral da Comissão Organizadora da Queima das Fitas, afirmou hoje em entrevista à repórter Mercedes Oliveira que, apesar dos entraves, o balanço geral é positivo.
3: A investigação do ocorrido continua em curso nas mãos da Polícia Judiciária. Em declarações à RUC, Carlos Michel, coordenador-geral da COCF, refere que a situação foi impactante e revoltante. Afirma também que desde logo se mostrou disponível para colaborar com a investigação. O coordenador-geral da COCF considera que é necessário implementar medidas de prevenção para evitar estas situações.
4: Aumentar o número de câmaras, mas nós este ano já fizemos um reforço no número de câmaras, passará sempre por medidas nesse sentido e obviamente que ações de sensibilização que poderemos fazer no futuro.
3: O responsável pela organização da festa académica demarca-se o depoimento de Nuno Cordeiro, supervisor da equipa de segurança, e reconhece que a culpa nunca poderia ser das vítimas.
4: Nós, como é óbvio, nós demarcámos-nos dessa posição, ou seja, os culpados nunca podem ser as vítimas, não é? E não, nada justifica se estar embriagado ou não qualquer ato que atente à integridade física de uma pessoa. Por isso, da nossa parte da organização, nós fizemos um comunicado que eu acho que estava bastante claro em relação à nossa posição.
3: A COCF defende que a empresa de segurança que esteve em atividade durante a queima das fitas 2026 não está em carrego de lidar com as ocorrências, visto que aconteceram fora do recinto.
1: Carlos Michel diz ainda que futuras contratações da empresa de segurança vão ser responsabilidade da próxima equipa da comissão organizadora. A greve geral marcada para amanhã deve afetar todos os setores de atividade do país. Luísa Silva, coordenadora da União dos Sindicatos de Coimbra, esteve em conversa com Rafael Lopes.
5: A concentração, que tem início às 11 da manhã, na Praça 8 de Maio, espera contar com grande adesão. O protesto quer vetar a aprovação do pacote laboral. É a segunda vez em menos de 6 meses que a Praça 8 de Maio é ponto de partida, em Coimbra, para uma greve geral. Após 12 anos sem convocatórias de greves gerais, esta é a segunda em menos de 6 meses. Assim como a de 11 de dezembro do ano passado, as leis laborais continuam a ser o tema central. Luísa Silva, coordenadora da União dos Sindicatos de Coimbra, lamenta a necessidade de convocar greves gerais, mas reconhece não haver alternativa.
6: Sim, isto de facto são situações limite. Como eu disse há bocado, nós somos a favor das greves. A greve é mesmo o último limite para nós fazermos. Nós fizemos uma série de manifestações, entregámos um abaixo-assinado com mais de 190 mil assinaturas de trabalhadores. Nós fizemos uma série de coisas para travar este pacote laboral. E pelos vistos o governo não percebeu e tem que ser mesmo com uma greve geral que isto lá vai.
5: De acordo com Luísa Silva, os setores da saúde, da educação, dos transportes e da higiene pública devem ter os impactos mais visíveis na cidade. Ainda assim, admite não haver certeza quanto ao grau de adesão por parte de alguns dos trabalhadores da SEMTUC. A coordenadora revela também que são vários os trabalhadores que se encontram incapazes de aderir à greve.
6: A principal dificuldade na organização das greves é sempre a precariedade dos trabalhadores. Porque temos muitos trabalhadores que querem fazer greve, mas como estão em situações precárias, ou com contratos a termo, ou à experiência, ou vários tipos de modalidades de contratos de trabalho, têm alguma dificuldade em poder fazer greve porque têm medo das retaliações.
5: Apesar das dificuldades, Luísa Silva acredita que a população está ciente e descontente com a proposta e espera uma forte adesão à greve convocada pela Confederação Geral dos Trabalhadores Portugueses, CJTP.
6: Nós achamos que as pessoas estão cada vez mais conscientes daquilo que este pacote laboral lhes traz, que esta nova legislação traz. Não é mais do que é muito já aplicado em muitos locais de trabalho. Só que, entretanto, nós, sindicatos, conseguimos ir atuando e travar e minimizar os efeitos sobre os trabalhadores. A partir do momento que isto for aprovado e se tornar lei, isso já não vai ser possível. E, portanto, a ideia é este pacote laboral não passar de todo. As pessoas estão conscientes, eu acho que os trabalhadores estão muito conscientes daquilo que aí vem e, portanto, esta greve só pode ser um êxito.
5: Luís Montenegro entende que a maioria dos portugueses vai trabalhar. O primeiro-ministro admite ter respeito por quem manifesta descontentamento através do direito à greve. Em Sonda Lusa, entende que, por vezes, esse grupo limita o trabalho dos outros.
7: Muitas vezes o que acontece é que uma minoria consegue condicionar o trabalho dos outros. Eu espero que isso não aconteça, espero que se conciliem as duas coisas, que é uns têm o direito a exercer a greve e fazem-no, outros têm o direito a trabalhar, também o possam fazer.
5: A coordenadora garante que os trabalhadores não querem a promulgação da reforma laboral. De qualquer das formas, diz-se é necessário questionar a intenção dos comentadores que apoiam a reforma laboral.
1: Para além da cidade de Coimbra, estão marcados pontos de concentração em todos os distritos do país, nos Açores e na Madeira. Hoje, durante a tarde, o futuro da Rua da Sofia e da Baixa da Cidade estiveram em debate na sessão pública Sofia em Transformação. A nossa repórter Isabel Simões esteve presente na iniciativa e entrevistou Jorge Gouveia Monteiro, do CPC Cidadãos por Coimbra. Vamos agora ouvir essa entrevista.
8: Ora, muito boa noite ou muito boa tarde. Estamos aqui na Liga dos Combatentes, onde às 19h30 vai iniciar um debate sobre aquilo que se pensa que a Rua da Sofia deve ser. Tenho comigo Gouveia Monteiro, coordenador do Movimento Cidadãos por Coimbra. Muito obrigada por estar a conversar comigo. Queria perguntar-lhe que expectativas é que tem em relação a este debate.
9: Moderadas. A Rua da Sofia é uma preciosidade de Coimbra, corresponde a uma ruptura histórica, com a ideia de que fora da muralha só era a Arrabalde, e fazem-se estas séries de colégios renascentistas, e, portanto, é uma época de ouro para Coimbra. Mas de facto tem estado muito pouco. Eu tenho no meu espaço comercial Tenho uma fotografia aérea do Filipe Jorge, que saiu naquele livro Coimbra Vista do Céu, com textos do Bandeirinha e fotografias desse arquiteto, Filipe Jorge, e tenho uma fotografia aérea. E é muito impressionante o número de pessoas que, quando veem aquilo que só os pássaros veem, que é a rua da Sofia vista do alto, com todos os claustros, não conseguem perceber onde é que estão. Depois identificam, enfim, aquele telhado menos bonito do Pingo Doce, depois lá conseguem ir pedaço a pedaço, encarreirando e perceber que estão em Coimbra. E é isto, é o que acontece, as pessoas passam na rua e não conhecem a preciosidade de tudo o que está aqui, embora em muitos casos já muito adulterado, porque naturalmente são quase 6 séculos de transformação.
8: Esta rua já foi uma das mais modernas da Europa, porque foi delineada com uma largura que não era uso à época. Hoje, de facto, as pessoas passam, a Câmara comprou já, ou está em vias de comprar, o Colégio de São Boaventura. É uma aposta que vai mudar esta rua e que vai trazê-la de novo à cidade.
9: Um só colégio não vai mudar a rua, mas é um sinal importante de que a Câmara quer despender esse dinheiro e naturalmente depois dar utilização boa. O problema em muitos casos aqui é instalar bons usos que proporcionem a conservação, não é? Portanto, o Centro de Documentação 25 de Abril foi um passo muito importante, mas há muitos outros usos que podem ser dados e, portanto, não é preciso comprar tudo, não é? É preciso convencer proprietários, é preciso olhar para os becos também, não apenas para os colégios, não é? Porque isto é um tecido muito misto, não é? Entre o Terreiro da Erva e a Rua Figueira da Foz. Há todo um emaranhado, digamos assim, porque sobretudo quando a Soldadesca foi aqui instalada, isso atraiu outro tipo de negócios e de hábitos, etc. E portanto não há quick win em coisas destas, não se faz um fogacho para garantir uma reeleição. Não é? Isto é um trabalho aturado, persistente, que exige equipas muito boas a trabalhar nestes tecidos, quer na reabilitação de edifícios privados. Ainda agora passei por algumas placas, até fotografei, de edifícios que agora finalmente estão à venda, não é? Portanto, é preciso garantir equipas firmes e um trabalho de 20 anos para, de facto, transformar profundamente esta Rua da Sofia que agora conhecemos. Vão-se dar passos importantes também na questão do trânsito e da pedonalização parcial da Rua da Sofia. É um aspecto muito, muito interessante e muito importante. E, portanto, tudo aquilo que permitir que as pessoas desfrutem da rua, de todo o tecido que está à sua volta, e atrair bons usos para aqui, né? Eu ainda tentei trazer algumas coisas, não fui muito bem sucedido, porque toda a gente quer construir de raiz, o conservatório, enfim, a FNAC, etc. É preciso muito boa atividade aqui, de maneira que toda a gente queira virar a Rua da Sofia e isto passa a ser de novo uma coisa muito estimada.
8: Muito obrigada. Obrigada.
1: Estamos neste momento a tentar estabelecer contacto com a nossa repórter Isabel Simões para conseguirmos passar a emissão para direto. Entretanto, vamos esperar um bocadinho.
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0: Entretanto, não nos foi possível passar a emissão para a rua, para a Liga dos Combatentes, onde está a nossa repórter Isabel Simões, mas amanhã podem ler mais detalhes sobre esta sessão pública em ruc.pt. Termina assim a primeira parte do Observatório e já de seguida vamos receber em estúdio Pedro Amaral com uma entrevista dedicada a questões ambientais e incêndios em Portugal. Fique desse lado.
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0: Muito boa noite, sejam bem-vindos de volta ao nosso programa Observatório. Neste momento passam quase 22 minutos das 9 da noite e estamos de volta para o habitual comentário. Hoje a conversa vai se centrar nas alterações climáticas, incêndios e outras questões que envolvam o ambiente. Por isso tenho comigo Pedro Binger do Amaral, professor na Escola Superior Agrária. Antes de mais, muito boa noite, Pedro, boa noite. E obrigado por uma vez mais ter aceitado o convite para vir até aqui aos nossos estúdios. Bem, estamos a 19 dias do início do verão e, como tal, estamos a entrar também agora naquela época crítica para Portugal, o período dos incêndios. É também sobre algumas destas questões que iremos falar hoje à noite e sobre esta problemática, e podemos partir desde já de um anúncio que foi feito hoje pela União Europeia. Já estão destacadas em Portugal duas aeronaves ligeiras e entre 16 de julho e 31 de agosto vão ser destacados também 60 bombeiros ao abrigo do Mecanismo Europeu de Proteção Civil. Adil Labib, Comissário Europeu do Combate a Incêndios da União Europeia, afirma que este dispositivo de combate a incêndios é o mais ambicioso e melhor coordenado de sempre na União Europeia. Pergunto-lhe então, Pedro, se estas duas aeronaves e estes 60 bombeiros são suficientes ou não para reforçar o dispositivo especial de combate a incêndios rurais aqui em Portugal.
1: Boa noite, Jaime. Obrigado por me receberem aqui. Tenho sempre muito gosto em estar convosco. Estes dispositivos são importantes, mas temos de perceber para que é que eles servem. Servem para operações praticamente cirúrgicas de proteção a pessoas e bens, localidades urbanas, algumas infraestruturas. São intervenções cirúrgicas. Se nós voltarmos a ter incêndios na ordem das centenas de milhares de hectares como tivemos em anos anteriores, esses meios não vão conseguir apagar essas grandes manchas, vão apenas conseguir, enfim, evitar que aquele edifício importante, aquela aldeia seja afetada, aquela infraestrutura de comunicações ou o que seja. Mas o grosso dos incêndios não se consegue debelar com meios aéreos. Com estes meios aéreos não são suficientes, acho que nem toda a força aérea dos Estados Unidos conseguiria debelar um incêndio de 100 mil hectares, mais de 100 mil hectares, como temos tido nos anos anteriores. Portanto, são intervenções cirúrgicas em pontos específicos da paisagem.
0: Ok, ou seja, então seria preciso um reforço muito maior por parte da própria União Europeia, e este reforço deveria existir então no país para que fosse possível combater os incêndios?
1: Na verdade, os incêndios de grande envergadura em espaço rústico, em terrenos incultos, em florestas abandonadas, não se combatem verdadeiramente, não se combatem porque a sua extensão e a intensidade do fogo é de tal ordem que muitas vezes não é tecnicamente viável extingui-los. Vamos ver o seguinte, na paisagem onde nós temos o nosso país, né, nesta região biogeográfica, um terreno abandonado vai acumular combustíveis finos à ordem de 4 a 6 a 8 toneladas por hectare por ano, ou seja, pegamos num hectare 100 por 100 metros quadrados, mais ou menos o tamanho de um campo de futebol, não é exatamente isso, mas imagine-se que em cada um desses campos, a cada ano, atiramos para lá 6 toneladas de combustíveis finos, que são aqueles raminhos pequenos com menos de 6 milímetros, 6 toneladas por ano. Deixam-se passar 10 anos, temos 60 toneladas de acendalha num hectare. Multipliquemos isto por 1000 hectares. Imaginem, temos 6 mil toneladas. Não, é impossível resolver este problema apagando. Tem de se controlar o combustível, isto é, gerir a vegetação, antes que os incêndios se deem. Porque a partir do momento em que os incêndios se deem, os meios aéreos só nos salvam pontualmente.
0: E neste momento este controlo, nomeadamente a estas questões que acabou de referir, não está a ser feito no país?
1: Não está a ser feito em grande parte do nosso país. Vamos ver, o nosso país tem um plano de gestão integrada dos fogos rurais e todos os municípios devem executá-lo, e isso passa, por exemplo, entre outras coisas, pela abertura das chamadas faixas de gestão de combustível. São aquelas faixas de terreno em redor das estradas e das aldeias que devem ser limpas de combustível. Limpas não é o termo, porque elas não estão sujas, porque elas têm combustíveis finos acumulados. Essas faixas de gestão de combustível são a principal peça da gestão integrada dos fogos rurais, ou seja, da prevenção de incêndios. Mas essas faixas todas juntas, que protegem estradas e aldeias, não representam sequer 5% da paisagem. Se nós formos para o interior do país, particularmente aqui na região centro, temos 90, 95% da paisagem a acumular combustíveis à razão de 4 a 6 toneladas por hectare por ano, e isto é absolutamente catastrófico. Não há plano de gestão integrado dos fogos rurais que consiga gerir isso, a menos que nesses mesmos terrenos, em lugar de deixarmos os terrenos ao abandono, consigamos cultivar uma floresta bem gerida, ou pastagens, ou campos agrícolas. É isso é o que nós temos de fazer, e isso não temos conseguido fazer. Boa parte do nosso território, mais de 30%, continua abandonado a acumular combustível ano após ano após ano, e, em algumas zonas, a arder de uma forma épica a cada 5, 10, 15 anos.
0: Okay. Isto acontece por falta de preocupação das autarquias e das juntas de freguesia, ou mesmo por questão de falta de recursos humanos para conseguir manter esta gestão de forma eficiente?
1: Essa é uma pergunta extraordinariamente complexa que requer um semestre para estarmos aqui a falar. Preocupação há. Há preocupação dos autarcas, há preocupação das pessoas que lá vivem, há preocupação dos governos, enfim, preocupação da sociedade civil. O problema é que o problema, vale ao pleonasmo que temos perante a frente, envolve variáveis jurídicas, económicas, sociológicas tremendas. Vamos ver, o nosso país iniciou, a partir da década de 60, aquilo que os cientistas da área da geografia e da engenharia florestal designam como a transição florestal. Isto é, começou a abandonar massivamente a agricultura, massivamente a silvopastorícia e a pastagem, e a devolver à natureza milhões de hectares do nosso território. Para que tenham uma ideia, Jaime, no início do século XX, a floresta no nosso país representava menos de 5% do território. Agora representa 35%, 2025, e a esses 35% ainda temos de sobrar mais cerca de 30% do território, que não é nem floresta nem agricultura, são matos e terrenos abandonados. Esta é uma paisagem radicalmente diferente daquela que nós tínhamos antes da década de 60. Nós, coletivo português, transitámos de uma economia agrícola para uma economia industrial e depois já pós-industrial, abandonámos milhões de hectares, viemos todos viver para a cidade, e o que é que ficou para trás? Terrenos que estiveram durante 3 mil anos sistematicamente a ser agricultados, pastoreados, a ser alvo de recolha de lenha, estavam sistematicamente esses terrenos a ser limpos de vegetação, fosse pelo dente do gado, fosse pelo arado, fosse pelo machado. E ao fim de 3 mil anos a explorar intensamente o território, fomos embora. E a vegetação e a natureza seguiu o seu curso. A natureza tem medo do vazio. Todos estes terrenos, de momento para o outro, ficaram incultos, começaram rapidamente a ser invadidos por espécies nativas da nossa flora, como as urzes, as toges, as giestas, as estevas, que são espécies arbustivas que praticam uma ecologia do fogo. Elas ardem facilmente e beneficiam do incêndio. E entramos numa espiral de vegetação dita pirofítica, vegetação de piros, fogo em grego, e fitos, planta, também em grego. E temos uma vegetação pirofítica, à qual se soma, entretanto, os eucaliptais abandonados, os pinhais abandonados, os acaciais de invasores, a complicar o cenário, né? Portanto, este é um problema extremamente complexo do ponto de vista natural e económico. Mas, a somar a ele, ainda temos outro problema gravíssimo, que é um problema jurídico e administrativo. Porquê? Porque nós tivemos o país a ser gerido desde o século XIX até os nossos dias por um código civil que presumia que, quando falecesse o dono de um terreno, os herdeiros iam dividir os terrenos entre si e os herdeiros iriam aparecer porque necessitavam de cultivá-los. Nós agora temos o pior de dois mundos, como já não somos uma sociedade agrícola, os donos de terrenos morrem, os terrenos são divididos pelos herdeiros, mas os herdeiros já não estão lá, já não querem saber onde estão os terrenos. E o resultado é que depois morrem os herdeiros e os herdeiros dos herdeiros dividem os terrenos, a tal ponto que nós chegamos a ter um país onde, aqui na região centro, toda esta paisagem agrícola está dividida em parcelazinhas de menos de meio hectare, menos de metade de um campo de futebol, e normalmente essas parcelas estão em nome de alguém que já morreu há 40, 50, 60 anos, e cada uma dessas parcelas agora pertence a 3 ou 4 irmãos ou a 10, 15 primos em segundo grau, e às vezes até mais. Os terrenos estão todos repartidos entre vivos e mortos, entre milhares de primos, pequenos terrenos, é um caos absoluto. E, portanto, perante isso, nós vemos perguntando-nos, estes milhões de pequenas parcelas de terreno, prédios, que pertencem a milhões de proprietários, como é que vão ser geridas? Só as autarquias não conseguem, é preciso um esforço coletivo muito maior que isso.
0: E isto acontece porque as pessoas não têm consciência de que são proprietárias destas parcelas de terreno, ou realmente porque existe um desinteresse por parte da população, apesar de reconhecerem serem donos destes terrenos?
1: As pessoas sabem que são aqueles terrenos que foram herdados, As pessoas sabem que os terrenos são seus, porque se fizeram a habilitação de herdeiros, surge nas finanças a declaração de que são proprietários de um terreno, têm o prédio tal, com registro tal, no concelho tal. Mas só que há um problema, é que não há cadastro geométrico, não há um mapa a indicar onde é que estão esses terrenos. Portanto, há milhões de proprietários no nosso país, 2, 3, 4 milhões de proprietários, que não sabem encontrar os seus terrenos, não sabem onde estão os terrenos. E ao mesmo tempo, as autarquias vão ver os terrenos, não sabem quais são os limites da propriedade e não sabem onde é que os proprietários estão. Portanto, é muito dono de terrenos que não sabem onde estão os terrenos e muitos terrenos que não sabem onde estão os donos. Isto é ingestionável, não há subsídio agrícola, não há financiamento que faça esta gestão. E aqui esta outra coisa, Jaime, que é muito importante nós mencionarmos, que é, no resto da Europa, o Estado é proprietário de qualquer coisa entre 25% até 60%, 70% das terras. Na Alemanha, o Estado é proprietário de mais de 50% da floresta. Em França, cerca de 30%, em Espanha, 25%. Em Portugal, o Estado não tem terras. O Estado é dono de 0,5% do território, menos de 0,5%. Todas as terras que pertencem ao Estado em Portugal cabem num quadrado de 24 por 24 quilómetros. São 60 mil hectares. Ou seja, o Estado não tem terras para cuidar. É tudo privado. E as terras privadas estão divididas em terrenos diminutos. E desses terrenos diminutos, a maior parte não sabe onde é que está o dono e os donos não sabem onde estão as parcelas. É muito complicado dizer isto.
2: Regressando um bocadinho atrás àquela primeira questão de que falava, principalmente o crescimento da área florestal no país para cerca de 30%, isto acaba por ser interessante porque ainda hoje foi anunciado o plano de restauro da natureza, não é? Também sei que está um bocadinho a par deste plano. Antes de pedir para lhe explicar, o plano essencialmente centra-se no plantio de cerca de 3 milhões de árvores por ano, totalizando 44 mil hectares até 2030. Sim. Isto não acaba por ser, de certa forma, um pouco contraproducente, tendo em consideração, lá está, que se existe esta área florestal que não está a ser cuidada, plantar uma nova área florestal não seria mais interessante, de certa forma, cuidar daquela área florestal que já existe?
1: Sim e não. Vejamos o seguinte. Para começar, pomos as coisas em perspectiva. 44 mil hectares há de ser qualquer coisa como um quadrado de 20 por 20 quilómetros. Num país como o nosso é uma área bastante diminuta. As matas nacionais em Portugal representam cerca de 60 mil hectares. Se as matas públicas fossem, tivessem a mesma proporção de territórios nossas como têm nos outros países, nós em lugar de termos 60 mil hectares teríamos perto de 1 milhão ou 2 milhões de hectares de florestas públicas. É assim as florestas diminutas. Mas voltando à Lei da Restauração da Natureza, o que é que a Lei da Restauração da Natureza diz? Diz que até 2050 os países europeus devem restaurar 90% dos ecossistemas degradados. E depois isto vai avançando gradualmente, 30%, 40%, vai avançando gradualmente daqui até 2050. É um objetivo interessantíssimo para nós. É um objetivo interessantíssimo porque para um país como o nosso, onde está constantemente a ser lavrado por incêndios, o que nos interessa é recuperar os ecossistemas de prados selvagens, de prados assilvestrados, que são menos resistentes a incêndios, recuperar os bosques autóctones climáticos, bosques maduros de sub-aral, que são particularmente resistentes a incêndios e de azinhal. Isto seria ótimo. Portanto, é juntar a conservação da natureza à prevenção de incêndios e já agora à atividade económica, porque a cortiça tem muito valor e o turismo de natureza dá muitos rendimentos. Isto seria ótimo. Agora, qual é o problema que nós temos? É que a Lei do Restauro da Natureza, que foi feita na Europa, foi feita no pressuposto de que o Estado é um grande proprietário. E o Estado pega no dinheiro da restauro e vai imediatamente florestar as terras públicas. Em Portugal não há terras públicas. O que significa que o Estado vai ter de encontrar terrenos privados, vai ter de pagar a renda fundiária, num aluguer do terreno, e ainda vai ter de pagar subsídios. E boa parte do investimento em restauro da natureza vai ser absorvido por rendimentos passivos ligados ao arrendamento da terra. Isto é um problema que Portugal tem na gestão da natureza, que é, nós comprometemos sistematicamente a conservar a natureza em acordos internacionais, a Rede Natura 2000 é um exemplo, a Convenção de Ramsar é um exemplo, comprometemos-nos, tal como os outros países, mas à diferença dos outros países, o Estado não tem terrenos onde conservar a natureza e vai querer conservar os privados, e os privados não estão interessados nisso. Não estão, porque os direitos de propriedade conferem-lhes o direito de não estarem interessados nisso. E, portanto, o Estado, o nosso Estado está como o nosso rei Dom João II, não é? Que quando herdou a coroa do seu pai, Dom Afonso V, disse, eu sou o rei das estradas de Portugal. Por tudo o resto, a coroa perdeu. Ele não tinha, é o senhor nominal do reino, mas na prática não tinha terras, era um rei sem terras. O nosso Estado está assim. Portanto, voltando a esta questão do restauro da natureza, plantar 44 mil hectares é relativamente pouco. E depois, esses milhões de árvores, falarmos assim em termos de milhões de árvores, pode parecer impressionante, mas no terreno não são assim tantas. Mas é um começo. É um começo importante. E também é um começo importante por outra questão. Isto pode ser o início de um keynesianismo verde. Isto é, por meio de subsídios agrícolas, criar emprego. E depois, esse emprego na restauração de ecossistemas, que dará emprego a muitas pessoas da área da engenharia florestal, da biologia, do paisagismo, mas também da construção civil, para construir as infraestruturas de ligação, mas também muita gente ligada à produção de adubos, produção de sementes, enfim. Isto poderá criar muito emprego e ter um efeito multiplicador, como é suposto os planos keynesianos terem. Portanto, isto poderá ser vantajoso. Vamos ver, é segura, porque os ventos da guerra estão a exigir investimento público. Vamos ver se não será o ambiente o primeiro a ser desorçamentado. E também o envelhecimento da população está a exigir, digamos, que o Estado vá buscar dinheiro a algum lado para pagar as reformas de um cada vez maior número de reformados. E vamos ver se não vai ser o ambiente a ser desorçamentado primeiro.
2: Pedro, regressando aqui, se calhar um bocadinho a um estudo, o ano passado, em agosto de 2025, a Organização para a Cooperação e Desenvolvimento Económico publicou um caso de estudo que analisou justamente esta questão do análise das alterações climáticas nos incêndios rurais. Uma das primeiras questões que este estudo analisa é justamente a urgência de transformar o território muito mais do que necessariamente combater os incêndios. Então, este Plano Nacional de Restauro da Natureza pode ser considerado um ponto de partida para que este estudo seja efetivamente concretizado?
1: Sim, precisamente aí está o ponto, não é? Nós, para termos incêndios, precisamos ter condições atmosféricas, precisamos ter combustível e precisamos ter uma fonte de ignição, não é? As alterações climáticas, o clima, nós podemos modificá-lo, mas a um ritmo tão lento e que está a depender do esforço de todos os países, que não é humanamente possível, sei lá, o nosso Instituto de Conservação da Natureza e das Florestas regular o clima, não pode fazer isto. Não é? Podemos tentar reduzir o número de ignições, reduzir o fogo posto, que de resto, diga-se passagem, não é assim tanto, não é o drama que as pessoas pensam. Não existe uma cabala de incendiários a tentar incendiar o país, não. A maior parte dos incêndios ou são principalmente causas naturais ou são negligência, não há tanto dolo assim. Mas finalmente temos o combustível. Isso sim está ao nosso alcance. E quando, o que é que nós falamos, temos, quando temos de regular os combustíveis? Nós temos de fazer com que basicamente os terrenos tenham poucos combustíveis finos, que são esses que interessam no momento do incêndio. O combustível fino é o quê? É um raminho com menos de 6 milímetros de diâmetro, ou de calibre, ou de bitola, como quiserem, que são esses raminhos pequenos os que vão interessam no momento do incêndio. O combustível fino é o quê? É um raminho com menos de 6 milímetros de diâmetro, ou de calibre, ou de bitola, como quiserem, que são esses raminhos pequenos os que vão arder quando passa um incêndio.

0: ou instalamos uma cultura agrícola qualquer, ou então instalamos pastagens, ou então fazemos com que nesse terreno haja um bosque alto, de copa fechada, e a copa fechada produz uma sombra que impeça os arbustos de crescer no subcoberto. Ou seja, qual é a maior perigosidade de incêndio? É na vegetação arbustiva ou em bosques muito ralos que tenham sido invadidos por matos, normalmente bosques abandonados. Aí temos o maior perigo. Se quisermos reduzir o perigo de incêndios, das duas uma, ou fazemos com que a ocupação do solo evolua para um bosque fechado, fechado, denso, sombrio, com uma manta morta úmida, ou então fazemos com que essa vegetação arbustiva regrida para uma pastagem onde haja gado bovino, ovino, caprino, a manter essa vegetação aí estável, porque temos de ter atenção que nas condições ecológicas do nosso país, quando um terreno agrícola ou uma pastagem é abandonada, ela não vai ficar parada, ela vai evoluir para matos. E esses matos só vão evoluir para bosques se houver um banco de sementes muito rico em bolotas, no caso do nosso país, sobretudo bolotas, que permitam que se regenere um bosque. Mas normalmente, como o nosso país teve 3 mil anos desflorestado, o banco de sementes das bolotas é muito pobre e em muitas zonas do nosso país a paisagem agrícola, uma vez abandonada, evolui para matos fechados, daqueles que são altamente inflamáveis, e não passa daí, fica ali à espera de arder.
1: E não posso deixar de perguntar, tendo em consideração também que estamos num período de grandes alterações tecnológicas, não seria possível encontrar ferramentas tecnológicas ou maquinaria própria para ajudar? Ou, aliás, não sei se também já existirá alguma mecanização própria mesmo para tentar ajudar a limpar estes combustíveis?
0: Os progressos tecnológicos têm sido absolutamente extraordinários. Eu estudei engenharia florestal na década de 90 e quase tudo mudou. A maquinaria florestal, a maquinaria de inventário, de levantamentos topográficos, de estatística, tudo, tanta coisa mudou, tanta biotecnologia foi aplicada, foi de facto uma revolução, está tudo muito diferente. Agora, a pergunta que, Jaime, que me fazes, quase leva a perguntar aquilo que todos nós queremos saber. Então, e a inteligência artificial vai ajudar-nos em alguma coisa nisto, esta maquinaria? Eu acho que vai. Eu acho que seguramente que vai. Se nós formos, por exemplo, à Expo Florestal, que decorreu este fim de semana passado ali em Albergaria Velha, nós já vemos máquinas altamente sofisticadas para desbaste, para plantação, para todas as intervenções florestais, altamente sofisticadas, muitas delas com uma componente informática extraordinária, com todo um sistema informático que basicamente substitui o ser humano em muitas operações delicadas. E seguramente isto vai evoluir para a aplicação de inteligência artificial. E aqui compete dizer-nos uma coisa. Nós, toda agora, o tema do dia é que a inteligência artificial vai roubar muito emprego aos trabalhadores de colarinho branco. E vai, isso é certo. E vai introduzir ganhos de eficiência. O que ainda não está a ser discutido é que a 3, 4, 5 anos de distância, um bocadinho a reboque, vem a robótica auxiliada por inteligência artificial. E essa robótica auxiliada por inteligência artificial vai produzir resultados, por exemplo, a inteligência artificial geral, em que de facto que um robô consegue reconhecer padrões no mundo real e operar neles, vai seguramente fazer com que nós consigamos ter maquinaria capaz de fazer operações florestais de limpeza, de plantação, de desbaste e tudo mais, com uma eficácia absolutamente extraordinária. É dar-lhe 4, 5 anos. E é também muito necessário isto, porque também temos de ver, Jaime, que há outro problema significativo na gestão da vegetação para reduzir os incêndios, que é a falta de mão de obra. A população está a envelhecer muitíssimo. Nós temos de reparar que quando se deu o 25 de Abril, a idade média dos portugueses era inferior a 30 anos. Agora a idade média dos portugueses deve andar pelos 46, 47 anos. Envelhecemos muitíssimo. Há poucos jovens com vigor para trabalhar na floresta. Quer trabalhos especializados que envolvam trabalhos de engenharia propriamente dita, quer mão de obra diferenciada. Há muito pouca mão de obra e também da mão de obra especializada. Para que tenhas uma ideia, Jaime, entre 1900

é um colapso generalizado. Onde há 30 anos entravam 20 engenheiros florestais, agora entra um. É um colapso. Isto está a ocorrer justamente quando muitos terrenos agrícolas estão a ser abandonados e, para evitarmos os incêndios e essas catástrofes, necessitaríamos que esses terrenos fossem florestados de uma forma simples.

0: Sim, eu creio que sim. Eu creio que sim. Repare, Jaime, os jovens portugueses pensarem num bosque, o jovem português, quando fecha os olhos, pensa num bosque, pensa naquele imaginário que viu, sei lá, nos filmes do Senhor dos Anéis ou das fantasias medievais, pensa um bosque fresco e úmido, como existe no norte da Europa, com castelos e com cavaleiros, ou então qualquer coisa saída dos documentários do David Attenborough e por aí fora. É muito pouco provável que já tenha visto um bosque português, mas um bosque autóctono, bonito, porque esses são raríssimos. Esses são raríssimos. Praticamente desapareceu o bosque autóctono, o bosque de carvalho alvarinho, de carvalho cerquinho, os sobreirais e os cercais e os azinhais fechados são raríssimos na nossa paisagem. O que o jovem português médio pensa que é a floresta em Portugal são, na maior parte de vezes, eucaliptais abandonados, inestéticos, pinhais abandonados e de um modo geral, uma sensação de pobreza, de um esforço inglório para tentar extrair rendimento de uns bosques esteticamente pouco atraentes. Isto é, nós desmazelamos a paisagem florestal, a qualidade estética, a qualidade ecológica, há aquela percepção que não dá rendimento e nos últimos anos floresta é sinónimo de incêndio e eucalipto, é como se a floresta fosse só isso. A floresta pode ser, na verdade, muito mais. Pode ser caça, pode ser pesca, pode ser produção de cortiça, de cogumelos, de mel, pode ser turismo de natureza, pode ser bosques de carvalhal, bosques de choupal, bosques de castinçal, pode ser muita coisa. Mas só que essa outra muita coisa está praticamente confinada a pequenos nichos do nosso território. O que é pena, porque nós temos mais num país com cerca de 9 milhões de hectares, temos 3 milhões à espera de serem florestados, são neste momento matos, e temos mais, que por volta de 1 milhão de hectares, que é eucaliptal e pinhal abandonado, sem qualquer interesse, nem para a produção de pasta de papel, nem de madeira, que não tem interesse nenhum, nem económico, nem ecológico. Há tanta coisa para fazer no nosso país, mas de facto os jovens não se interessam por uma percepção da floresta como uma coisa pobre, inestética, abstrata, como se a floresta bonita fosse aquela, a única floresta bonita que existisse fosse aquela floresta que se vê nos Alpes ou no norte da Europa ou no Canadá. Não tem de ser assim, não tem de ser assim, assim haja vontade coletiva em reflorestar o nosso país como deve ser.
1: Bem, Pedro, já falamos um pouco sobre a transformação do território, mas agora no início de 2026 o país foi de facto afetado por um grande comboio de tempestades que também causou várias alterações no território português. As florestas da região centro ainda continuam, várias delas com árvores caídas que são combustível fácil para os incêndios, acredito. Esta conjetura pode fazer com que em 2026 se ultrapasse os 999 incêndios de 2025?
0: Tudo vai depender das condições climáticas, porque o combustível está lá à espera. O combustível está lá à espera. Na verdade, é algo que está a tirar o sono a muitas pessoas ligadas ao setor florestal e à proteção civil, que é o que fazer com estes milhões de árvores, literalmente milhões, que foram derrubados pelo furacão Cristina e estão essencialmente assim numa faixa que começa mais ou menos ali na zona de Leiria e vai se estender até à Pampilhosa da Serra. São milhões de árvores derrubadas que, entretanto, estão a secar, com todos os seus raminhos caídos no chão, e para complicar mais as coisas tivemos um inverno especialmente úmido que encheu o nosso solo, a capacidade de campo do nosso solo foi preenchida, isto é, o solo ficou saturado em água, o que permitiu que na primavera a vegetação crescesse com especial vigor. Então esta é a catástrofe, derrubaram-se os bosques, esses bosques têm um combustível a secar no chão, em volta deles estão a crescer esses tais arbustos pirofíticos que facilitam os incêndios, e agora vamos todos, enfim, se calhar fazer uma peregrinação a Fátima para rezar para que não haja um pico de calor, porque o combustível está lá, e ainda por cima o combustível está em tais quantidades que transtornou o mercado das madeiras. Quando há uma catástrofe, uma pequena tempestade que derruba umas quantas árvores, o proprietário, e de proprietários se falam, porque praticamente nada disto é público, os proprietários privados podem pelo menos vender a madeira aos madeireiros, ou então, se não vendem a madeira, pelo menos o madeireiro recolhe a madeira gratuitamente. Mas com tantos milhões de árvores caídas, o preço da madeira caiu a pique. Portanto, agora as pessoas têm de pagar para remover as árvores e não ganham nada com isso. Ao mesmo tempo, há uma imensa escassez de mão de obra. Não há simplesmente empreiteiros florestais em quantidade suficiente para resolver isto. Portanto, estamos

0: estamos em muito maus lençóis. Estamos em muitos maus lençóis. A única coisa de esperança que nos resta é que uma, que o verão seja relativamente frio e úmido, e isso vamos lá ver agora com estas perturbações do El Niño, se isso vai passar, porque o El Niño vai provocar grandes oscilações climáticas. Vamos ver o que é que vai acontecer. Isso é uma das coisas que temos de fazer. E a segunda é reduzir ao máximo o número de ignições e conseguir fazer um combate o mais rápido possível, assim que se detecta a mínima ignição, e ir lá apagar. Porque se não conseguimos fazer isto, se o incêndio começa a lavrar sem ser apagado umas horas, e só é descoberto ao fim de umas horas, então aí estamos perdidos em boas partes do nosso território.
1: E será então a região centro a mais afetada do país?
0: Sim. Sobretudo esta região, o corredor, digamos assim, para onde passou o Cristin, será a zona que mais vai sofrer, sim. O que não quer dizer que, atenção, que não tenhamos outras zonas do país com muito combustível acumulado. Se uma pessoa, onde quer que uma pessoa veja arbustos com um metro e meio, dois metros de altura, densos, ou aqueles chamados pinhais em pelo de cão, são aqueles pinhais que todos nós vemos, pinhais em que estão muitos pinheiros próximos uns dos outros, de tal forma que o próprio pinhal é impenetrável, muitos pinheiros de tronco muito fino, muito próximos dos outros, vários pinheiros por metro quadrado, todos a crescer juntos, é o chamado pinhal em pelo de cão. Isso é o mais perigoso que pode haver, porque tem muita caruma acumulada. Isso, os matos de urze, de tojo, de giesta e outro tipo de combustível muito preocupante também são aqueles pinhais, perdão, eucaliptais que foram abandonados ao fim da terceira rotação. Um eucaliptal corta-se três vezes, né? Ao fim da terceira da rotação, o proprietário, em vez de arrancar os eucaliptos, como se vê ser sua obrigação, simplesmente abandona-os, porque não quer gastar dinheiro em remover a toiça. Então aí nós temos o pior de dois mundos, nós temos os arbustos pirofíticos que invadem o eucaliptal e temos esse eucaliptal a crescer. E o eucalipto, independentemente das controvérsias, saber se tem mais potencial calorífico ou não, se arde mais ou não, enfim, todas essas discussões que pode haver sobre a perigosidade do eucalipto, independentemente do que possa dizer a literatura científica, há um ponto em que a literatura científica está de acordo e é relativamente consensual. O eucalipto propaga os incêndios mais facilmente. Porquê? Porque aquelas cascas, as cascas do eucalipto que se penduram do tronco, assim, em farripas, como nós vemos muitas vezes, essas cascas soltam-se, quando há um incêndio, soltam-se, são transportadas em altura por convecção livre do ar, o ar quente sobe, transporta essas cascas ainda incandescentes e vão ser depositadas às centenas ou às vezes quilómetros de distância. A título de exemplo, eu lembro quando houve incêndios aqui em... quando houve um grande incêndio aqui em Coimbra, não me lembro se foi 2003, 2004, eu lembro que o incêndio estava a decorrer ali perto da Quinta da Romeira, no extremo leste, no extremo nascente daqui da cidade de Coimbra, aqui, como quem vai para a Serra, e na Escola Superior Agrária, a 7 ou 8 km de distância em linha reta, estavam a cair cascas de eucalipto incandescentes vindas do incêndio a vários quilómetros de distância. É este o problema dos eucaliptais abandonados, eles vão facilitar a propagação de incêndios. Isso é de facto muito mau.
1: Não temos muito mais tempo, mas não podemos deixar de tocar nesta questão. Tendo em consideração todo este fenómeno e como nós estamos este ano, além das medidas mais óbvias de prevenção, naturalmente questões já conhecidas pelos nossos ouvintes, como evitar queimadas, manter os terrenos limpos, o que é que especialmente este ano, e tendo em consideração o estado dos terrenos, as pessoas podem fazer para prevenir que os incêndios se propaguem no país?
0: Bom, mas aquilo que todos nós podemos dar uma ajuda é, assim que virmos uma mais pequena fonte de ignição, chamarmos bombeiros e tentarmos nós próprios apagarmos se a ignição foi pequena, se foi execuível fazê-lo. Nas casas que as pessoas têm, devem remover a vegetação arbustiva em seu redor. Não necessariamente a vegetação arbórea, porque a vegetação arbórea podem deixá-la estar. A vegetação arbustiva é que convém reduzir ao máximo em redor de suas casas. E, em alguns casos mais extremos, as pessoas têm de estar preparadas para... as pessoas convém que contactem com os presidentes das suas juntas de freguesia, destas milhares de aldeias dispersas que nós aqui temos, contactem os presidentes das suas juntas de freguesia para saberem se existem planos de evacuação ou planos de contingência para o caso de um incêndio chegar às suas aldeias. Há vários programas, o programa Aldeia Segura é um programa que de facto se destina a coordenar a evacuação em caso de emergência, em caso de fogo, é importante que as pessoas estejam preparadas para isso, que as pessoas saibam o que fazer nesses instantes. Quando o incêndio já está perdido, quando já não se pode ser controlado, porque já é isto precisa de ser dito. Muitas das pessoas que morreram, por exemplo, no incêndio em 2017, foram pessoas que estavam em pânico, quiseram fugir de suas casas. E as pessoas com o pânico julgam que desde que se corram por uma estrada e desde que as chamas não lhes toquem, vão passar incólumes. Não é assim. As chamas estão a projetar calor a vários metros de distância e estão a consumir oxigênio. O que aconteceu a pessoas em 2017 foi que quiseram fugir do incêndio, de onde conseguiam passar entre as chamas, o motor do carro afogou porque não tinha oxigênio para funcionar e as pessoas abriram as portas e foram imediatamente torradas, não queimadas, torradas. Isto não pode acontecer. As pessoas têm de perceber que o fogo é muito mais perigoso do que parece que é à primeira vista. E as pessoas têm de estar preparadas para saber o que fazer no caso de enquanto já tudo está perdido e seja necessário evacuar os edifícios, evacuar as aldeias.
1: Pedro, infelizmente estamos mesmo a chegar ao final do nosso tempo. Agradecemos mais uma vez por ter aceitado este convite para vir aqui falar deste tema. Bem, o meu nome é Jaime Nunes e hoje estivemos à conversa com Pedro Bingra Amaral sobre incêndios em Portugal. A informação regressa amanhã às 10 da manhã com uma síntese informativa. Até lá, continue na companhia da RUC nos habituais 107.9 ou em RUC.pt, já de seguida com o Spinning Jenny.
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7: Muito boa noite, sejam bem-vindos ao Spinning Jenny, programa para terça-feira, 2 de junho de 2026. Nós vamos ficar até às 23 horas, o programa com locução e realização de João António Sousa.

Abertura do programa ao som de Borusiad com o tema Lament. Antepenúltima faixa do álbum Fortunate Isolation, um lançamento para 2020. Em fundo agora, Ted Milton com o tema Love is Like a Violence. Tema lançado pela Optimum Music para 2018 e que se encontra no álbum Remnant Violence.

fundo agora Gladio, o projeto alternativo de Danny Wolfers, mais conhecido como Legoveld. Ouvimos Feast of Gladio, tema que encerra o álbum Means to Freedom, lançamento pela Long Island Electrical Systems para 2019. Para trás ficou Pink and Black com Sometimes I Wish, a versão Drama Dance USA Mix. Faixa retirada de EP homónimo. Este que foi um lançamento pela britânica Illuminated Records para o ano de 1984.

Para trás deixamos Experimental Product com Glowing in the Dark, tema retirado de EP homónimo, um lançamento pela Short Circuit Records. Em fundo agora Das Ding com Trifid Farm. Faixa retirada do álbum HSTA. Lançamento pela editora de Verónica Vazica, Minimal Wave, para 2009.

álbum do bonus single Joker. Faixa de International Music System para 1983. Para trás foi Oppenheimer Analysis com Behind the Shades. Penúltima faixa do álbum New Mexico. Lançamento original para 1982, mais tarde lançado pelo

Últimos instantes no programa de hoje. Para trás deixamos Sterile com o tema Amour Electronique. Primeira faixa do lado A do álbum Robofication. Lançamento pela alemã Erkrankung durch Musik para o ano 2000. Encerrar The Tyrell Corporation com Together Alone. Tema homónimo do EP lançado pela Clone em julho de 2009. Nós terminamos por aqui, regressamos já na próxima terça-feira às 22 horas. Até lá, continuem na companhia da Rádio Universidade de Coimbra, 107.9 FM ou RUC.pt. Tenham uma boa noite e até para a semana.

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Olá e sejam bem-vindos a mais uma Mutação aqui na Rádio Universidade de Coimbra, 107.9 FM ou RUC.pt até à 1 da manhã. Iniciamos a emissão desta semana com The Blood Brothers, Peacock Skeleton with Crooked Feathers. É o tema escolhido de Crimes, o disco da banda editado em 2004. Logo depois recordamos outro tema desse ano, Disco Hates 2, dos Head Automatica.

depois de recordarmos Decadence, o disco dos Head Automatic de 2004 com o tema Disco Hates 2, recordamos um tema bem mais antigo, I Could Live With You In Another World, original de Richard Hell, nos primórdios do post-punk nova-iorquino. Já de seguida passamos para a década dos 2010, primeiro com os Skip the Use, People in the Shadows.

Em fundo, e a terminar, são os Punk TV com FM Sugar, tema este incluído no disco de estreia homónimo da banda, lançado em 2005. Antes disso, recordámos The Great Divide Dance Mix, da autoria dos Foreign Press, original de 1983. E já de seguida, regressamos aos inícios da década de 80, com o original da Factory Records, de 1982, Art, dos The Royal Family and the Poor.

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Boa noite aos ouvintes dos 107.9 que encontram sintonizados agora para mais uma emissão do Siberia, hoje assumido por Tiago Mendonça e Beatriz Sousa.

0: Hoje, no nosso back-to-back, começamos com uma faixa que a Bia trouxe.
1: Começamos com a faixa You Nasty, de Miss Bashful, com DBBD, do álbum Slut Bobs Volume 1 de 2022, para repicular um bocadinho das ondas de Trixie Tiggy do Palco Rock de 2024.
0: Jamais inesquecível. Sintonizem-se com os 107.9 para mais uma hora de Bobs. 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

ouvimos SMS, faixa de Mathis Ruffing e Tamila, do LP Sterns I Domina, lançado em 2023 através da International Chrome. E Kika, uma vez de Amor Sátir, do álbum Baile do Sátir número 2, de 2020.

Antes e também de International Chrome, o do Berlinense, ficámos com Locked In, do álbum Halo, de Frequency.

Ouvimos agora Rain, faixa do LP The Only Dance EP de Ted Man, de Yokohama, LP lançado em 2015. E antes disso, The Chemist, do seu LP Juke Juice, lançado em 2023, Hitting That Gas.

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